0: Jorge Mateus, Paradigmas, você ouviu 98 na Jacuí.
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0: Temperatura 16 graus e meio.

0: abre.
1: Marcos e Belucci, parceria de João Gomes, na Jacuí, 911, temperatura 16 graus e meio, oferecimento Lago Móveis.
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Muito bem, já estamos de volta aqui no Que Noite da Jacuí, 9 horas e 21 minutos, 9h21, temperatura 16 graus e meio. 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Oi, Beatriz, abraço aí pra você, obrigado pela companhia. Beatriz, do bairro Rio Branco, tudo bem, Josiane? Quero pedir duas idas, um só coração com Calmon, oferecendo pro Altair, a Janete, o Simon, o Edson e pra Margarete e o Adriano, que estão na escuta lá em Santa Maria, pra vocês da rádio. Um abraço aí, tá bom, Beatriz? Obrigado pela companhia de sempre. Juliano aqui de... acho que é Sobradinho, né, Juliano? Obrigado pela companhia também de sempre. Vamos botar pra rodar já, já uma dos atuais aí, tá bom? Olha só, hoje nós estamos com a programação... voltada aí pro aniversário do Padre Mateus, né? São 42 anos hoje. Padre Mateus deixou uma lista aqui para nós, para ver se os nossos ouvintes lembram das músicas aí dos anos 80, 90, 2000. E a gente vai tocando o som. Se você lembrar quem canta e qual é o nome da música, você comenta o nome da música e o artista. E se você acertar, você concorre logo mais aí um Pix com o valor do aniversário do padre hoje. Quantos anos está fazendo o Padre Mateus hoje, então? Os que acertarem, concorre esse Pix que o padre vai fazer daqui a pouquinho mais, tá certo? E a próxima canção escolhida é essa aqui. Se você conhece, manda pra gente aí. 9h23.

0: Esse é o som de Roupa Nova na 97, linda demais, você conferiu. Faltando 17 para as 10, oferecimento da Colina.
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11 minutos faltando para as 10, 11 para as 10, temperatura 16 graus e meio aqui para a região Centro-Serra. Quem mais deixou a mensagem pelo WhatsApp? Quem mais deixou a mensagem pelo WhatsApp? Olá, tudo bem, Josiano? A Helenita deixou a mensagem por aqui. Oi, Helenita, abraço aí para você, obrigado pela companhia. Quem mais também enviou a mensagem foi o Darlan. Tudo bem, Darlan? Daqui a pouquinho vamos fazer o sorteio aí, né? Pra ver quem vai levar o Pix premiado hoje do aniversário do padre Matheus Venturini. O Jota Quest também foi uma das rodadas, né? Quem deixou a mensagem foi o Emanuel Bort. Tá ligado com a gente em... Qual é a cidade aqui? Qual é a cidade? Ele não deixou da onde que ele é. Ah, Agudo, Linha Boêmia, Agudo. Dias melhores também. Quem completou a mensagem foi a Silvia. Abraço aí, Silvia. Também lá de Agudo, né? Olá, tudo bem? Um abraço aí vai para Diocles Moura. Diocles Moura aqui de Sobradinho também. Tá ligada com a gente. Abraço aí, dias melhores. Foi o recado dela. Jota Quest também. Foi o Alexandre. Alexandre, será que é isso? Um abraço aí, Alexandre. Obrigado pela companhia. Também não deixou da onde que ele é, né? Fátima Liberger, Nierval. A música Dias Melhores. Quem canta é o Jota Quest. E um abraço também vai para Eliane Bernardi, ligada com a gente também, respondeu corretamente. E a parceria também aqui no Que Noite da Jacuí.

9 faltando para as 10, 9 para as 10. 16 graus e meio. 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Vamos lá com o Matheus e Cauã, abrindo bloco, parceria de Marília Mendonça.

0: Entrei no carro e fui embora. Porque de bobo, meu amigo, eu só tenho a cara e o jeitinho de andar, viu?
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4: E depois de uma trégua rápida nesta segunda-feira, em algumas regiões, a chuva deve retornar no Rio Grande do Sul e persistir até o final de semana em algumas regiões. Os acumulados devem ser entre 10, 20 até 30 milímetros, também dependendo da região. Em relação à média histórica do mês de outubro, os acumulados também devem ficar acima da média. Para esta terça-feira ainda deve ser de tempo bom, mas a partir de quarta, pelo norte do Rio Grande do Sul, a instabilidade avança e depois chove em algumas regiões. O tempo melhora durante a semana, mas a instabilidade persiste com garoa e chuva rápida também para a região Centro-Serra.
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4: 10 horas e 12 minutos, 10 e 12, temperatura 16 graus aqui para a região. Já já na sequência vamos fazer o sorteio aí, então. Em relação ao aniversário do Padre Matheus hoje, 42 anos. Já já vou fazer o sorteio aí. Tá bom, Padre Matheus? Deve estar chegando por aí, né?

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1: Dez horas e 18 minutos, 10 e 18, temperatura 16 graus aqui para a região Centro-Serra. Então vamos até Segredo, município de Segredo. Vamos falar com o aniversariante do dia então, Padre Matheus. Como é que tá? Tudo bem? Boa noite, padre.
2: Boa noite para os ouvintes do Que Noite, nessa segunda-feira, início de semana aí. Espero que todos estejam bem por aí também.
1: Que coisa boa. São 42 anos então hoje, muita saúde, felicidades aí, padre, repassando o carinho também dos nossos ouvintes. Pessoal, todo mundo aqui desejando felicidades, muitos anos de vida aí para você, tá bom, padre?
2: Valeu, muito obrigado, obrigado a todos os ouvintes aí também, né? A gente tenta responder, mas é complicado devido a tantos meios de comunicação. Mas a gente expressou aí pelos meios também, né? Fizemos um videozinho aí, fiz um videozinho agradecendo a todos que de uma forma, de outra, vídeos, mensagens, demonstraram seu carinho, a sua lembrança, né? O desejo de sempre a bênção de Deus, que é o que a gente pede no dia de vida, né? Hoje a gente começou com um dia bastante já cheio, né? Porque é um dia que na vida da gente que trabalha com a comunicação também foi intenso desde ontem, o domingo de eleições, mas que na minha vida já me acostumei, porque ela sempre veio dando no mesmo dia do aniversário, um dia antes, um dia depois, sempre foi realidade do meu aniversário. Mas foi possível celebrar esse momento hoje com o povo, encerrar agora a noite aqui no Segredo, chegando agora desse momento que a gente teve, né? E sempre vem uma memória dos 42 anos, né, de como foi aquele momento, antes desse momento, a história da gente, que não foi tão tranquila no início, né, até mesmo para nascer a gente deu trabalho e passou trabalho, mas depois tudo com a vontade de Deus aí se encaminhou e hoje a gente olha para trás e vai dando sentido para a história da gente também, né? Na verdade, até o dia que a gente dá o último suspiro nessa vida, a gente vai entendendo coisas que no passado aconteceram e ressignificando cada momento, né? E hoje foi muito bom celebrar os 42 anos, dessa vez agora aqui no município de Segredo, com o povo daqui, embora tenha gente de Barama, de Sobradinho, do Lagoão, de outros municípios que vieram aí se somar a gente aí. Muita gratidão a todos e os ouvintes aí que estão participando, que estão expressando também seu abraço, seu carinho. Meu muito obrigado e que Deus abençoe a todos aí.
1: Legal, maravilha, padre. A gente fez uma programação especial hoje, né? Recordando aí os anos 80, 90, que mais, anos 2000 aí também, né? Eu vi uma lista que nós rodamos as músicas para ver se o pessoal recordava de quem cantava, qual era o nome da música. E o pessoal tá esperando aí, né? Para ver, nós fazer o sorteio para quem vai levar esse Pix, então, no valor da idade de hoje, é isso, padre?
2: Isso aí, R$42.
1: Olha aí.
2: Simbolicamente.
1: Que maravilha. A gente vai fazer, então, o sorteio agora, padre. Vamos fazer o seguinte, nós temos vários ouvintes aí que acertaram, né, o nome da música, quem canta ela, né? Então, vamos fazer o seguinte, o que você acha? De 0 a 100, você escolhe o número e eu dou uma olhada na lista aqui para ver se...
2: Pode ser?
1: Vamos combinar assim, aí depois eu entro em contato aqui com o ouvinte contemplado e aí passo aí para você e você faz o Pix aí para a pessoa contemplada. Pode ser assim?
2: Tranquilo, pessoal, deixa o Pix, você vai passar para mim e a gente passa para você também aí confirmar para a pessoa depois aí.
1: Maravilha.
2: Mas isso aí é para o pessoal assim poder sempre ficar ligado conosco, né? Porque quem ouviu desde o início viu quanta música boa nesses 42 anos de rádio a nível de Brasil. Todas essas músicas fizeram sucesso no rádio, seja o estilo que for.
1: É verdade, canções do Legião Urbana, teve Roupa Nova, que mais que teve aí Capital Inicial, depois a gente teve aí também...
2: O próprio sertanejo, né? O sertanejo fez muito sucesso na década de 90 na TV.
1: A primeira que nós rodamos aqui, que o pessoal, praticamente todo mundo acertou aí, foi do Chitãozinho Chororó aí, o Fio de Cabelo.
2: Nossa, essa aí então...
1: É, o fio de cabelo, essa aí foi lá de 1982, né? Aí
2: depois... Foi 82, aí o pessoal deve estar se perguntando, tá, mas foi de 82, por que que não é de 84 pra cá? Porque a pergunta era, músicas que fizeram sucesso de 84 pra cá, mas teve músicas anteriores a 84 que estouraram depois disso, principalmente impulsionadas pelas novelas da Rede Globo e por programas de auditório no SBT, na extinta Rede Manchete e na Bandeirantes. A Record na época não tinha muito, mas depois ganharam espaço.
1: É verdade, uma que entrou na nossa programação foi Leandro e Leonardo, Entre Tapas e Beijos. Essa aí o pessoal curtiu essa... também, todo mundo acertou, né?
2: Essa daí, então, foi o dos pilares do sertanejo na época, né?
1: É verdade. Bom, Padre Matheus, me diga então o número entre 0 e 100 aí, qual que você vai escolher para nós dar uma olhada na lista.
2: Mas vamos exatamente então chutar o ano que foi aí, 84.
1: 84. 84, vamos dar uma olhada aqui. Vamos dar uma olhada no nosso computador aqui. 84, ela acertou aqui, ó, o fio de cabelo, acertou depois Tapas e Beijos, e depois Dias Melhores também do Jota Quest. Foi a Karina da Cássia Ribeiro dos Passos, ela é de Arroio do Tigre.
2: Olha aí.
1: Arroio do Tigre levou o prêmio aí então, Padre Matheus. A Karina de Cássia Ribeiro dos Passos de Arroio do Tigre.
2: Pessoal de Cidade da Redondeza, hoje de manhã, dois de Lagoa Bonita, na Sobradinha e na Jacuí, e agora então Arroio do Tigre.
1: Arroio do Tigre, mas tem participações aí de vários lugares, né? Santa Maria, Candelária, Salto do Jacuí, enfim, pessoal, todo mundo participando, deixando recado e as felicitações aí também pelo aniversário. Então, vou fazer o seguinte, eu vou entrar em contato aqui com a ouvinte contemplada, e depois eu passo aí o seu contato, ou o contato dela para você aí, tá bom, padre?
2: Valeu, obrigado, parabéns a todos aí que participaram, muito obrigado, e aguardem, porque sempre na programação poderá ter uma promoção.
1: Valeu, padre, saúde, felicidades então para todos nós.
2: Valeu, obrigado, uma boa noite a todos, bom descanso.
1: Valeu, boa semana, 10h25, vamos lá então, seguimos com a nossa programação.

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1: 1:42.
2: Não tem jeito, meu compadre. Vambora. Ela vacilou comigo, nós estamos aí, né? Tudo certo.

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1: Obrigado, Dodô! Pichate!
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2: 2 horas e 9 minutos.

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1: 3:11.
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1: 3:42.
2: E é o seguinte, essa música aqui é a história daquele cara que tem uma amiga, mas não tem coragem de chegar nela. Ele fica meio tímido, confunde a amizade. Isso acontece muito. Então a turma do pagode, em forma de canção, vai fazer o que ele deveria ter feito. Vamos lá? Vamos juntos!

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0: Obrigada.
1: 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Conferindo, agora são 5 horas, mais um minuto. Temperatura é de 14 graus. 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

0: Senhor, no silêncio deste dia que amanhece, venho pedir-te a paz, a sabedoria, a força. Quero olhar hoje o mundo com os olhos cheios de amor, ser paciente, compreensivo, manso e prudente, ver além das aparências teus filhos como tu mesmo os vês e não ver senão o bem em cada um. Fecho os meus ouvidos a toda calúnia, guarda minha língua de toda maldade, que só de bênção se encha o meu espírito. Que eu seja tão bondoso e alegre que todos quantos se achegarem a mim sintam a tua presença. Reveste-me de tua beleza, Senhor, e que no decurso deste dia eu não te ofenda, e que eu te revele a todos. Amém.
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bom dia, bem-vindo, bem-vinda. A programação vai começando. 6 do mês de outubro. Que dia lindo vai se abrindo. É terça-feira. Cinco horas com 5 minutos. Há um ditado popular: quem madruga, quem cedo madruga, Deus ajuda. Ou Deus ajuda quem cedo madruga, é? Sinta-se abençoado, feliz, mas Deus ajuda a todos que o buscam. Essa é a verdade maior. Bom, enquanto muitos dormem, você já está bem acordado. A fase da lua é minguante. E nós vamos bem aproveitando o momento de ação e foco. É bem verdade que para quem busca sucesso, para quem busca prosperidade, o resultado final vai ser justamente a soma dos pequenos esforços repetidos diariamente. Então motive-se, é mais uma oportunidade que vai surgindo. Agarre com todas as tuas forças. Hoje dia do tecnólogo, também dia que nos faz pensar sobre a paralisia cerebral. Então, são datas alusivas a este dia 6, hoje dia de São Bruno. Ok, vamos lá, vamos celebrar a vida com o mais lindo presente do Criador. 5 horas com 6 minutos a partir de agora e até às 7, 2 horas de alto astral. Para espantar com o sono, para botar para bem longe a tristeza. A gente quer a alegria, quer felicidade. 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

0: descortinar de mais um dia. Aqui o amigão vai te fazendo companhia com lindas canções, comunicando a beleza da vida. Assim como uma canção, ela é enriquecida nas suas nuances, com os mais diversos instrumentos musicais, melodias, notas. Assim a nossa vida também é premiada com pessoas especiais. Acredite, Deus coloca bênçãos em nossas vidas. Família, amigos, o trabalho, oportunidades que se abrem, assim como um jardim florido. Ele tem o seu tempo e aqui nós também temos um tempo para crescer, para evoluir e para aproveitar, mostrar a beleza que está contido em cada pessoa, que é dom precioso de Deus. Por isso, abra-se para o novo, sorria para a vida. Vamos lá, meu caro amigo, ouvinte, amiga, no 37421090. Aqui o seu recado, seu bom dia. Vai para quem? Vamos conferindo? Olha aí, já bem cedo. Fico feliz de ver aqui na telinha muitas mensagens. Isso é um sinal de que você ama viver a vida e vai partilhando conosco dessa alegria. Era 5:05, o Arnildo Beck, no Uruguai, já deixava o seu bom dia. Bom dia pro amigão. Antônio Alair Fernandes de Esteio, como sempre gosta de acordar cedo, vai partilhando de boas energias. Igualmente aos amigos da linha Taquaral, Arroio do Tigre. Eu tenho uma amiguinha muito especial por lá, ela adora ouvir o amigão e transmite também o seu bom dia com pureza, com ternura. Oi, Manu!
1: Bom dia, Ederson!
0: Bom dia! Com a graça de Deus, junto de sua família, vai começando muito bem a terça-feira. 6 do mês de outubro, tem mais, claro que sim. Maria em Ibarama, bom dia! Que sua manhã também seja iluminada por boas energias e momentos especiais. Que cada instante seja preenchido com carinho e felicidade. Alô, Lise. Alô, Paulo Matana. Bom dia a vocês, amigos. Puxa, que alegria. Mesmo quando no tempo em que a gente não se vê, mas quando a gente vê os amigos, a gente para e lembra como a nossa história é premiada de encontros, né? E esses são enriquecedores. Às vezes não é a quantidade do tempo, mas um lapso de tempo, ele se torna inesquecível quando, desde um simples oi, tudo bem, um abraço, um aperto de mão. São histórias marcantes que vamos construindo ao longo do tempo. Alegria cumprimentar a vocês. Tem mais, tem mais. Devânia no Passa Sete. Bom dia, querida. Ah, que linda mensagem. Sabe quem estará com você neste lindo dia? O Pai, o Filho e o Espírito Santo de Deus. O que é nascido de Deus vence o mundo. Bela manifestação de fé, de esperança. Alô, Elonia, Boêmia Agudo, bom dia. Tem mais, a amiga ouvinte aqui de Sobradinho, Jurema, acordando cedinho, estendendo seu alô ao Antônio, pra Ana, pros irmãos da Lagoa Bonita. Assim, para todos os demais que estão escutando no programa, diz ela que adora ouvir o início do programa, mas também as músicas dos atuais, né? No palco dos atuais. Claro, deixa comigo. Daqui a pouquinho, para mais alguns dos recados, vamos para música enquanto vai saboreando mais um chimarrão. Sim.

Como é bom acordar cedinho! Agora são 5 horas mais 21 minutos. Olha a hora passando, 5h21. Trilha no ar. Temperatura de 14 graus, 14 graus de temperatura. Vou cumprimentando ao amigo ouvinte Maurício Miller, lá no Taboãozinho Arroio do Tigre. Diz ele, para todos que estão num bom de um chimarrão, vou desejando um ótimo dia. Feito! Antônio Antenor da Silva de Fontoura Gonçalves, Vale do Sol. Tá o Antônio mais a Maria escutando o programa. Bom dia, bom dia. Já já a gente vai ouvir Saudades da Minha Terra. Elza Conrad Wagner, quanto tempo, bom dia você. Bom dia, José. Bom dia, bom dia. Alô, alô, Ironda, tá na hora. Quem mais gosta de acordar cedo é o Beto e Alessi em Ibarama. Alô, meus queridos. Oi, Sebastião, ligado também com a gente, está nesse começo de dia. Linha da Grama, valeu, Sebastião. Bom dia ao amigo ouvinte Robson Panzen, Cerro Preto, Ibarama. Tem mais, é grande ouvinte, gosta de um chimarrão nessa hora, Dirceu Miller no Taboãozinho. Todos os dias, o dia todo. Obrigado pela companhia. Luana Rodrigues, Oneide, Taeme, são ouvintes em Novo São Paulo Agudo. Como está evoluindo legal a ponte de passagem sobre o Arroio Grande, o Arroio Curupá. É o que dá acesso, linha Boêmia, entre Ibarama, Agudo, por exemplo, né? Mas lá na Boêmia, uma baita estrutura está sendo instalada. Avante, meus caros, são 5h23. Para você que me faz companhia, tem o seu trabalho noturno, vamos lá, com fé, com perseverança. O amigão das madrugadas vem destacando mais um bonito shot. Alô, amigo irmão caminhoneiro. Um abraço também vai para ti. Desejo de uma boa viagem. Valeu, bom dia, bom dia, bom dia. Alô, meu irmão.

Que arrepia, pois mexe com a emoção de um tempo tão lindo, tão especial, vivido junto daqueles que foram marcantes em nossas vidas, quando ainda crianças, tantas vivências.

0: Saudade da avó, do vô, das coisas lindas que se vivia, as brincadeiras, do tempo de ir para a escola, o domingo como era, a expectativa de uma festa. São tantas as lembranças que nos vêm em mente. Por isso, mexe com a emoção e suscita sentimentos. Ok, vamos agora para um breve intervalo, intervalo das 5h30 e já já com mais recados, tornando o nosso dia ainda mais enriquecedor. 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

0: 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Olha aí, para quem tá com um bom do chimarrão nessa hora, outros ainda pensando em ser tão feliz. Levanta, dá jeito na vida. Aqui, o amigão das madrugadas.
1: Estamos de volta. O Outra Star tá no ar.
0: Tá. É difícil falar assim, né? Mas tá tudo bem, tá tudo certo pra uma época de aprendizagem. Vamos lá, meus queridos, desde a gurizada que vai pro colégio até o vovô, a vovó. Alô, você aqui, o amigão, programa Sem Contraindicação. 5:33. Boa terça-feira ao nosso amigo Célio, Terezinha, família Moon, no Cerro Preto e Barama. Obrigado pelo bom dia que me chega. É, também da Zena, em Albardão. A Renatinha, por lá, gosta também de acordar cedo. O Robson, em Arroio do Tigre, lá na Coloninha. Os arremates da casa do Luan Alto, o filho do seu Jair. Bom dia, meus caros. Olha aí, ó. Tem dois Robson Panzin, né? Tem este daqui que é de Arroio do Tigre, tem o outro lá do Cerro Preto e Barama, veja só. Aloysio, família Zeman, aqui.

família Geuser. Alô, Elisandra, Elisandra e a família, um ótimo dia, bom proveito. Do Roncador, Pitingal, Passa Sete, valeu Roque, um ótimo dia. Tem mais, alô, meus queridos da linha Santa Cruz, Arroio do Tigre, seu Mar e dona Eide, que lindos. Um ótimo dia para todos aí da localidade, 5h35, olha a hora passando, 5 horas 35 minutos. Vou cumprimentar também ao amigo que está lá em Santa Maria, me ouvir. Sim, Fabrício dos Santos, ele é seminarista, um estudioso, da filosofia para teologia, um passo, não é? E esse processo todo de busca do conhecimento, pastoral, a qual desenvolve. Valeu, meu caro, admirável. Tão simples, mas uma pessoa que traz na sua bagagem já muito da cultura, essa inserção no contexto social, espiritual. Valeu, pela internet, tomando um bom chimarrão já desde as 5. Wilson Moura, Marlizete, Juliana, Iago, são ouvintes em linha Paz a Segredo. Como é bom acordar cedinho e já um cenário diferente, lidando com carne ação. Alô, meu caro amigo Paulo. Capricho não lhe falta, tenho visto tudo bonitinho ali, né? E enquanto vai se organizando pro dia, para esse trabalho bonito, digno de quem tem os cuidados, tem o capricho todo, vai sair um salames, vai. Que coisa linda. Valeu então. Enquanto isso, o radinho sempre ligado. Abração pra ti, pra todos que estão por aí no entorno. Tem quem dá aquele apoio moral, tem quem vai pra lida, mete a mão na massa. Diz ele, vai sim, vai sair um salames. Grande abraço. Um belo chimarrão já preparado nessa hora da manhã. Está o nosso amigo Gilmar Couto, da entrada da Carijinho. E ainda vou cumprimentar ao Vilmar. Muito bem, meu caro. Em Nova Santa Rita. Falou, Vilmar de Castro e a família. Olha aí, ó, vale a pena a gente acordar cedinho e apreciar o lado bom da vida. Ó, esse é o ronco do chimarrão do Gilmar Couto, fez o chimarrão. Perfeito, minha gente, agora 23 minutos para 6, a hora vai passando e eu vou chegando com o recadinho do nosso anunciante. 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

21 minutos para 6, de olho na hora. 21 para 6, temperatura é de 14 graus. Tá lindo nosso começo de dia. Temos uma temperatura agradável. É primavera. Hoje está bem de acordo com a primavera. Das antigas, vem aí atuais, locutor apaixonado.

0: Aqui toca muita música antiga, mas que faz tão bem pra alma, pro coração. Corações Apaixonados, Companhia do Baile. Ainda antes, Locutor Apaixonado com os atuais. Agora 14 minutos para 6, a hora vai passando. E a Jacuí chega junto de você para bem viver esse momento tão lindo que é o descortinar do dia. Alô, Zé, Zé Dalri, bom dia, belo chimarrão preparado, muito obrigado pela carona. Alô para os meus colegas, bom dia você que se integra de um jeito ou de outro com a rádio. Como é bom a gente acordar cedinho, se organizar para a vida. Todos os dias agradecer numa prece, numa fala. Creio que tem tantas coisas que não merece a nossa atenção, mas olhar para dentro de nós, perceber que o mistério da vida acontece todos os dias. Nós nem nos damos por conta do ar que respiramos, da importância de tantos elementos que compõem a nossa vida. Por isso, a maneira como nós nos relacionamos conosco e com o nosso semelhante, com a natureza, tudo implica num estado espiritual de bem-estar. Valorize, contextualize onde você está agora, o processo todo de construção do teu ser, a maneira como você se relaciona socialmente e com Deus. Não que a ordem altera, mas determina. O que é mais importante na sua vida, já parou para pensar? Hoje é mais um dia, cedinho, no silenciar. Observe a importância de onde você está, como foi a construção do teu ser até hoje e a maneira como que você devolve tudo isso ao Divino Criador. Bom dia para Liz, bom dia para o Paulo em Ibarama, um bom chimarrão. Bom dia, Terezinhas. É, Linha das Pedras Agudo diariamente me acompanha. A Rosane, na Linha Quinca, valeu. E assim outros tantos amigos e amigas que através do rádio nos faz companhia. Vamos aqui destacando, antes da próxima canção, quando 11 minutos para 6. 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E agora a gente vai convidar você para uma volta ao mundo, no mundo da música.
1: E a nossa viagem pelo mundo da música continua.
0: 8 para 6, 14 graus. Musical Colu.

bonito por demais. A Volta ao Mundo 2 do musical Columbia. Há tempos que não se ouvia mais essa. Oi, tá mais do que na hora. Vambora, meu povo, já clareou o dia. É terça-feira, 6 do mês de outubro de 2026. Avante, levante a bandeira. Não busque desculpas, busque maneiras. Trilha no ar, trilha no ar. Vamos fechando na primeira hora do programa Alto Astral. Que bom, espero que você goste do que ouve por aqui. Mesmo nostálgicas canções de um tempo... de um tempo que, não tão distante, mas remotamente, percebemos que há uma beleza intrínseca à música, ao contexto que é abordado. A maneira como que você vê o começo de mais um novo horizonte que se abre. Não esquecendo de um passado e de um futuro que considero promissor, porque costumeiramente vejo o mundo com os meus olhos. Agora, é claro, se olharmos frente fatalidades, acontecimentos que denotam a pequenez do ser humano, também irei desanimar. Então procure partilhar com pessoas que têm

0: autoestima elevada e trazem cultura. Procure enriquecer-se culturalmente. Procure cada vez ampliar seu senso crítico, mas também defenda os valores. O que é um valor? O que merece primazia? Muito depende do que você acredita e busca nutrir. O teu ser, a tua maneira de contribuir com esse universo. Pois lembre-se, o desafio frente ao novo pode nos tirar da zona de conforto, mas é justamente no desafio que crescemos na vida. Vamos dar um bom dia para Cissa. Seja um ótimo dia também. A Fernanda, a Gabi e o Matheus, Sítio Baixo, Arroio do Tigre. Estou cumprimentando ao amigo Erci Pribe, a Renatinha lá em Albardão. O Mauro Miller tá bonzinho para sua família toda, amigos que acompanham. E assim, vamos fechando nessa primeira hora de alto astral, que nos coloca para cima, que diferencia a nossa busca frente a muitos que ainda dormem. 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Vem junto do amigão, vem nessa hora bonita do dia. Já temos o badalar dos sinos da Igreja Matriz Nossa Senhora dos Navegantes. É um olhar terno e agradecido àquela que, sob os diversos títulos, mas em especial no mês de outubro, muito representa. Enquanto padroeira do Brasil, Nossa Senhora Aparecida. Alô, devotos de Nossa Senhora, seja um lindo e abençoado dia. Vamos além do horizonte com a reflexão.
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0: com a colaboração de Cláudio Antônio Westphalen. Ele faz hoje um aceno para 1 Tessalonicenses 1, no versículo 8, onde o apóstolo Paulo escreveu a mensagem a respeito do Senhor. Partiu de vocês e se espalhou pela Macedônia e pela Acácia, e as notícias sobre a fé que vocês têm em Deus chegaram a todos os lugares. Portanto, sobre isso não é preciso falarmos mais nada. Ou seja, transcrevendo, o apóstolo Paulo reconhece que a mensagem do Senhor se espalhou a partir da comunidade de Tessalônica. A fé daqueles cristãos tornou-se conhecida em tantos outros lugares. Eles não eram testemunhas porque tivessem uma vida sem dificuldades, mas porque, em meio aos desafios, a palavra de Deus continuava agindo entre eles. Também hoje vivemos em tempos de muitas vozes, pressões, incertezas. Em alguns lugares, confessar a fé em Cristo pode trazer perseguição. Em outros, o testemunho cristão é colocado à prova pela indiferença, pelo medo ou pela tentação de responder à dureza com mais dureza. Nesse cenário, a mensagem de Paulo nos lembra que o Evangelho não depende de nossa força ou eloquência. É Deus quem faz sua palavra chegar às pessoas por meio de testemunhas comuns sustentadas pela graça. A fé não é uma conquista de que possamos nos vangloriar. Ela nasce e é alimentada pela palavra de Deus que nos anuncia Cristo crucificado e ressuscitado para nós. Dessa confiança brota o testemunho, não para merecer o amor de Deus, mas porque já fomos alcançados por Ele. Nossas palavras, nosso serviço, nossa perseverança podem apontar para Cristo, mesmo quando são pequenos e discretos os gestos. A oração que acompanha esse texto nos ajuda a pedir que Deus continue abrindo espaço para que a sua palavra possa agir entre nós. Que Ele nos fortaleça, em especial quem sofre por causa da fé. Conceda coragem às pessoas sob pressão e nos ensine a testemunhar com humildade, verdade e amor. Por isso oremos. Deus, Tu nos deste testemunhas e criaste amplo espaço para que, em espírito e poder, Tua palavra se concretize na terra. Sustenta os que sofrem, fortalece a Tua igreja e faze de nós instrumentos da Tua paz. Amém. Olha, lembremos-nos, a fé não precisa fazer barulho para se tornar testemunho quando a palavra de Deus cria raízes, até a perseverança silenciosa pode apontar para Cristo. Sejamos exemplos de ternura, carinho, e vamos ecoando todo bom sentimento que é produzido em nós a partir da palavra de Deus. Seja um lindo e abençoado dia. Agora são 6:05. 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
0: Conferindo, agora são 6h08.

0: Olha a hora. Alô, você estudante, fique atento. Ou para quem precisa cumprir com o horário já cedinho. 6:09. Temperatura 14 graus. 83% a umidade relativa do ar. 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Seja uma excelente terça-feira, 6 do mês de outubro. Não perde o horário não, 6:10. Enquanto para o seu chimarrão ou então para o seu cafezinho, fica bem à vontade. Enquanto o Amigão vai trazendo boa música, recado dos nossos amigos e amigas, só falta você participar. É, vem para cá, vem.
1: Bom dia.
0: Bom dia, bom dia. Longe ou perto, vamos encurtando distâncias. Com o recado no 3742-1090. Fácil, muito fácil. Você já experimentou deixar o recadinho? Não ainda? Vamos lá. Agendou. É, salvou o contato, depois é só chamar no WhatsApp.
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0: hey, hey. 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
0: Começamos cedinho, das 5.
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0: Aí, das 5 às 7 da manhã, manda ver.
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0: Vambora, moçada. 6:11.
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0: 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Agora vamos relembrar do sucesso. Com os reis dos bailes, os atuais, as

Jacuí, programa Alto Astral, tem esse espaço. É o programete que traz músicas que foram marcantes ao longo da história de quase 6 décadas. 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Seis horas e 17 minutos, 6:17. Como é bom acordar cedinho. Alô, meus queridos, hein? Cerro Seco Agudo, vou cumprimentando aos amigos Darlan, Marley. Alô, alô, vocês. E por extensão, a família toda. Que alegria dizê-los bom dia. Quando lá estive com o carro som, numa homenagem, o povo todo compareceu de uma maneira acolhedora, né? Tão lindo a gente poder emitir nosso bem-querer e valorizar momentos. Se você também deseja levar o carro som para uma homenagem para o seu familiar ou então amigos, anote o contato. Antes, vou deixando um abraço também ao Guilherme, a Jaine, o Jonas, Riquelme, Luísa. Valeu, meus caros, tudo de bom. E é assim que a gente vai estendendo o nosso carinho, comprometimento com o que nos faz bem. Anote o contato para você também levar Equaliza Som, conectando sentimentos. 519-9866-0707. 6:19. Aqui o Amigão das Madrugadas, começando bem o dia. Terça-feira, 6 do mês de outubro. Já 6 de outubro. A trilha está no ar. Vamos agora deixar um bom dia ao Marcos, o Marquinhos. Tranquilo?
Marquinhos RB. Por quê? Porque da banda Real Biz, né? Ele muito se dedicou e ainda se dedica à música. Marcos e a banda Fênix no momento, mas diz ele que vai voltar com tudo, com a banda Real Biz. Vamos aguardar, que bom, hein? Potencial tem. Bora lá, meus queridos, está na hora, 6h20, 6 horas e 20 minutos. Vou estendendo agora mais bom dia, que nos chega na telinha, 37421090. Leonian, São Roque, Arroio do Tigre. Marizane, Moreira, Ibarama, a nega aqui em Sobradinho. Quem mais, quem mais? Adorou ouvir na canção. Alô, nossa amiga ouvinte. Jurema, na Granja do Silêncio, é fã dos atuais. Alô, Sérgio, na posse do Caçador. Ok, faz tempo que não toca Cor de Caramelo, é verdade. Vamos colocar. Alô, ouvintes de Cerro Branco, o Sérgio Machado por lá nos ouvir, desejoso de que Nossa Senhora Aparecida abençoe o nosso Brasil e a cada um de nós filhos seus. Lenise Gerson no Tabonzinho, bom dia. Mauro Miller, Tabonzinho. Tem mais, Rian, salve, salve meu irmão. Outro recado nos chega da Mônica Bortzmann, linha Curitiba, Candelária, e ainda Nilva Stecker, Campestre Sobradinho. Não é sobre dar conta de tudo aquilo que precisamos desenvolver, mas é sobre viver bem. A simplicidade, a humildade nos ajuda muito, não é mesmo? Ok, pra música, 6 horas e 21 minutos, 6h21. O Amigão das Madrugadas vem destacando Millennium Companhia Show. E na canção Cor de Caramelo. Faz tempo que você não ouve essa? Quer gravar? Olha, teve um tempo em que muito se pedia música no rádio para que pudesse gravar em cassete, lembra? Hoje em dia, com a tecnologia, você vai lá na barra de pesquisa, digita o que você quer e logo tem em mãos. Mas sempre é bom pelo rádio. Por isso, vem comigo a ouvir Millennium Companhia Show.

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0: Aqui, Jacuí, Alto Astral. Alô, alô, Chiquinho. Alô, alô, Valéria. Alô, Caroline e a Josefa. Em Ibarama, bom dia. Alô, Jair, alô, Lizete. Alô, alô, ouvintes do município de Agudo. Alô, Marciano Wagner. Aquele abraço. Diz ele na sua mensagem, e é bem verdade, escute só. A grande arte da vida é acordar depois de um sonho, levantar depois de um tombo, sorrir depois de uma decepção e nunca, nunca desanimar. É olhar para frente com a esperança de vencer. Tem mais, vamos dar um bom dia para Marinês, Ilésio, Júlio, Daniel e também dela, é claro, a Manu, essa menina linda, já é pequenininha ainda? Ah, sim, logo que foi entendendo junto do pai, da mãe, do vô, da avó, o radinho que permeava o espaço deles, ela também foi participante. Veja só, hoje com 4 para 5 aninhos e esse bom dia lindo.
2: Bom dia, Ederson.
0: Olha a pureza, a ternura com a qual ela se manifesta junto de você, nosso amigo, amiga ouvinte. Faz tão bem. Vamos lá, 6:27, já 6:27 para o intervalo. E daqui a pouquinho a gente volta com mais música, com mais recados.
3: Vamos a intervalo.
0: É, tá mais do que na hora. 6:27, temperatura agradável, 14 graus.
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5: Perfeito, leve por onde você for. Aqui, a alegria toma conta já cedinho. Vamos juntos, bem aproveitando esse momento tão bonito do descortinar, né? Já está claro, eu espero que hoje o sol possa, de fato, trazer um brilho especial para o nosso dia. Vamos lá, já numa prece, cedinho foi? Perfeito. Agradeça. O gesto de agradecer eleva a condição do ser humano. Onde nós temos a alegria de acordar já espantando com o sono e com as coisas negativas também, né?
6: Espantar com sono e botar para bem longe a tristeza.
5: Uau!
6: Vamos lá, galera! O alto astral está no ar!
5: Bora! 6h34. Vamos dar um bom dia pro Emerson, da Seletro. Bom garoto, um abraço, bom dia, por extensão a todos que desenvolvem esse trabalho importantíssimo. E assim a outros tantos, sei que tantas empresas, você que daqui a pouquinho tá indo pra empresa, pra fábrica, pra lavoura, essa empresa de céu aberto. Vamos cumprimentando a mais ouvintes. Alô, Cleusa. Grato pela companhia. Bom dia. A Ironita, o Ayrton gostam de acordar cedo. Alô, Dari Cavaleiro. Bom dia. Agora são 6h35. Alô, Valtair. Tá chegando a música aquela que fala sobre esse sentimento tão puro, tão especial. Devotos de Nossa Senhora Aparecida, já na sequência, a música Santa Maria do Brasil. 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
5: Alô, meus queridos, é assim que se dá na interação de onde nós estamos, de onde atuamos e o que designamos para o nosso dia a dia. Agora cantando, fazendo bonito, PF no bailão, 20 para 7.

0: linda canção, falando na linguagem espiritual. A gente precisa, independentemente da nossa religião, mas entender que se há uma família que tem a base construída na sua espiritualidade, se fortalece. Jesus, Maria, José, ou seja, Jesus que foi criança, que peregrinou, fez da sua história uma história de amor, nos mostrou que Maria, sua mãe, seu pai, não aparece muito, mas José enquanto carpinteiro. É uma história bonita para a gente pensar, a maneira como que também nós encontramos em nossa mãe, mestre espiritual, Maria, cuja é dedicado agora neste mês uma alusão, não só uma alusão, mas uma maneira de nós nos voltarmos, em especial falo agora dos católicos cristãos, né, que tem em Maria uma devoção, tem essa afeição. Portanto, aqui o nosso carinho a todas as comunidades que também trazem consigo esse momento especial de agradecer a Mãe Maria. Alô, Bina! Bom dia, Dirley! Bom dia a vocês em Tunas! Grato pela companhia, pelo carinho também da amiga ouvinte Nilva, no Campestre. Gosta muito de ouvir nessa canção. Oi, Jussara! Olha aí, ó, o chimarrão e a ornamentação. Ela, Nossa Senhora Aparecida, em miniatura ali. O olhar voltado à mãe, terna, protetora, intercessora. Belo chimarrão, bonito chimarrão do nosso amigo Cássio Kittel. Aquele abraço. Tem mais também a Ana Paula. Bom dia para você, família Repke. Ana Paula e o Diego já nessa hora da manhã nos ouvir na linha Rocinha. 14 minutos para 7. 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
13: Uau, aqui estamos começando bem, mais um dia.
14: Hoje eu estou tão feliz.
13: Sim, eu estou e você também.

Para quem gosta do exercício físico cedinho, perfeito. 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Falei em ordenha, trata animal, alô Rosmar Kretzmann, em Vale do Sol, sintonizou bonito, em alto e bom som vai curtindo enquanto a máquina vai fazendo a ordenha, num capricho só, valeu pela organização. Tem mais um bonito chimarrão, um ótimo local para aquele almoço, é em Cruz Alta, lá na churrascaria do nosso amigo Fábio Wagner. Um abraço, família Wagner. E o amigão vai fechando na programação, quando agora 3 minutos e meio para 7. Para cada um que aqui trouxe seu recado, seu bom dia, muito obrigado também aos nossos anunciantes. 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
1: Seja bem-vindo a mais um programa. Chimarrão bem cevado, prosa tarda, vamos compartilhando deste novo dia que se abre. Bueno, 7:05. Lembrando que é na sexta-feira que começa mais uma etapa, segundo turno do horário eleitoral. Mas enquanto não acontece, é que temos um tempo hábil para estendermos o nosso alô, trazer a boa música, não que não tínhamos quando do horário eleitoral, mas ficava mais restrito. Até às 8, vamos conferir na Boa Música do Sul, trazendo, através do recado do ouvinte, essa interação. 3742-1090, esse é o nosso contato para te enviar teu WhatsApp. No oferecimento da Super Tratores, Infinita Ótica, Lebes, Afubra, Mercado e Açougue Amizade. 7:06, 14 graus, 3 décimos de temperatura. Companheira, saudoso Porca Velha.

0: Belíssimo valseado. Porca Véia, grupo. Porca Véia, companheira. Agora 7 horas com mais 10 minutos. 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

7:11, 7:11. Vamos conferindo quem mais cedinho acordou foi Iracilda, em Arroio do Tigre. Alô Adão, alô Iracilda, grato pela companhia de todos os dias. Tem mais, tem mais. Conferindo. A ouvinte, Joclés. Bom acordar cedo. Tô na expectativa do sol. Há de aparecer entre nuvens. Enquanto isso, a tua terça-feira com bom chimarrão. É o que nos ajuda, nos aproxima. 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

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Agora são 7 horas e 15 minutos. E aí, Sebastião, bom dia, tchê! Sebastião de Herveiras, desde as 6 da manhã, já nos acompanhando. Tio Nico, um abraço. Também ao Vanoli.

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6: O ritmo bom, bom pra se ouvir, melhor pra se dançar. 7:23. Acordou cedinho, tem mais tempo pra se organizar. enquanto, por aqui vamos destacando o recado do ouvinte. Com uma homenagem principalmente para o aniversariante lá da linha Boêmia Agudo. Alô, alô, meu caro amigo Emanuel. Hoje é o teu dia, esteja a receber os parabéns em nome dela, é claro. A Silvia carinhosamente estende as felicitações, mas também da Maureen e de todos os demais da família aqui do programa. Parabéns! Alô, aniversariantes do dia!

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0: Bueno, para quem já no trecho, outros no seu espaço, ainda chimarreando, cada um de acordo com o seu tempo, vai se organizando. A fase da lua é minguante. Hoje, dia do tecnólogo. Esse dia, então, faz jus àqueles profissionais formados em cursos superiores de tecnologia. Voltada a uma aplicação prática de conhecimentos em áreas específicas, podendo atuar em setores como gestão, indústria, tecnologia, tecnologia da informação, saúde, infraestrutura, logística, produção e muitos outros. Eles ajudam a transformar conhecimento científico e tecnológico em soluções, processos e serviços utilizados no cotidiano. Importante, portanto, dia do tecnólogo. Cada vez mais com objetividade, a gente vê que a tecnologia precisa ser aliada no nosso dia a dia. Hoje faz também uma alusão ao Dia Mundial da Paralisia Cerebral. Bueno, meus caros, avante já cedinho para quem se serve de uma boa motivação para o seu dia a dia. Vamos aqui destacando quando 7h33, logo mais às 7h40, as informações do tempo. Agora...
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0: Impossível não reconhecer, na voz de João Luiz Correia.

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1: 7 horas e 40 minutos. 20, portanto. Falta um pras 8. 20 pras 8. Vamos pra previsão do tempo.
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1: 15 graus de temperatura, tempo encoberto aqui em Sobradinho. Bom dia, Luiz Fernando, previsão do tempo.
3: Muito bom dia, Ederson, muito bom dia a todos. O ar úmido segue atuando no norte do estado e gera instabilidade. Em Sobradinho e na região Centro-Serra, sol aparece com nuvens, mas vamos ter períodos de maior nebulosidade, com chance de chuva em alguns momentos, sobretudo pela manhã. Mas é precipitação muito irregular e mal distribuída. Vai chover em alguns pontos, não chove em outros. A temperatura nessa madrugada ficou mais alta, ficou entre 13 e 15 graus na maior parte da região. Em Sobradinho, chegou na casa dos 13 graus a temperatura mínima. Durante o dia vai ter um certo aquecimento e as máximas vão atingir 22, 23. As áreas mais ao norte da região podem chegar a 24 graus. Amanhã, quarta-feira, vamos ter o sol aparecendo com nuvens, mas as nuvens vão aumentar e provocam chuva no decorrer da tarde para a noite. Não se descarta chuva localmente forte com trovoadas. Haverá uma variação maior de temperatura. As mínimas amanhã devem ficar um grau mais baixas do que hoje, devem ficar entre 12 e 14 graus, enquanto as máximas sobem mais e atingem entre 25 e 27 graus. Quinta e sexta serão dias de risco alto, muitas nuvens carregadas vão provocar chuva ao longo do dia, tem um risco elevado de chuva localmente forte, com raios, trovoadas e temporais localizados, com vento forte e queda de granizo. Vai variar menos a temperatura. Ederson.
1: Muito obrigado, tenha um bom dia, bom trabalho. 17 para as 8, olha a hora, 17 para as 8. 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

Este é o balanço do Belíssima manhã de primavera, se com sol, ainda ficaria melhor, é claro, mas não escolhemos. O que podemos optar é entre bem viver, independentemente de como se apresenta o tempo. Nublado, com chuva, com sol, com frio, com calor, a escolha da felicidade depende da nossa postura em assimilarmos a situação enquanto tempo, né? Que seja ela, então, aceita, né? Que a gente possa ter resignação quando precisamos buscar essa força. Por isso, que não dependa de um contexto subjetivo para você ser feliz. 8:10, final de programa. Lembrando, sexta-feira volta o horário eleitoral. Claro, com tempo reduzido, porque agora é somente para a presidência. Muito obrigado a você que me acompanhou, que interagiu durante esse espaço do Bom Dia Tchê, mas também para quem cedinho já me acompanhou no programa Alto Astral. Fica o convite para amanhã, já cedinho novamente, a partir das 5 horas da manhã, para começarmos bem junto do amigão, você, fazermos esse momento de encontro das 5 às 7 e depois das 7 às 8 no Bom Dia Tchê. Combinado? Um grande abraço a todos. Fique aí com o Manhã 97. 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
1: Olá, queridos ouvintes. Aqui quem fala é o Padre Reginaldo Manzotti. E avanço um pouco mais aqui no intervalo para fazer um apelo a você. 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Bom dia, meus irmãos e irmãs, terça-feira, dia em que somos chamados a rezar pelos doentes. A nossa oração é a Jesus. Mas nesta semana, por intercessão de Nossa Senhora Aparecida, padroeira do Brasil, coloque os doentes no manto de Nossa Senhora, certos de que ela intercederá a Deus por nós, Pai, Filho e Espírito Santo. Amém. Nossa Senhora da Conceição Aparecida, Mãe de Deus, Rainha dos Anjos, Advogada dos Pecadores, nesta manhã, a invocamos sendo padroeira do Brasil, de todos os brasileiros. Ó refúgio e consolação dos aflitos e atribulados, Nossa Senhora Aparecida, cheia de graça e de bondade, lançai sobre nós, brasileiros, devotos, um olhar favorável, para que sejamos socorridos por vós em todas as necessidades em que nos acharmos. E de modo particular, nesta manhã, faço o meu pedido. Nossa Senhora Aparecida, padroeira do Brasil, animados e com confiança a vós recorremos, tomando-vos para sempre como nossa mãe, nossa protetora, consolação e guia, esperança e luz na hora da morte. Nossa Senhora Aparecida, padroeira do Brasil, livre o Brasil de tudo o que possa ofender ao vosso Santíssimo Filho Jesus. Nossa Senhora, Mãe Aparecida, preservai-nos de todos os perigos da alma e do corpo. Dirigi-nos, ó Mãe, em todos os assuntos espirituais e temporais. Livrai-nos da tentação do demônio. Nossa Senhora Aparecida, padroeira, fazei que, trilhando o caminho da virtude, possamos um dia ver-vos e amar-vos na eterna glória com teu Filho. Nossa Senhora Aparecida, rogai por nós. Nossa Senhora Aparecida, intercedei por nós. Nossa Senhora Aparecida, fazei-nos dignos das promessas do teu Filho. Pai nosso, que estais no céu, santificado seja o vosso nome. Venha a nós o vosso reino. Seja feita a vossa vontade, assim na terra como no céu. O pão nosso de cada dia nos dai hoje. Perdoai-nos nas nossas ofensas, assim como nós perdoamos a quem nos tem ofendido. E não nos deixeis cair em tentação, mas livrai-nos do mal. Ó Deus, por intercessão de Nossa Senhora, a Virgem Mãe Aparecida, abençoai todos os brasileiros, os que vivem ao relento, os desempregados, os doentes. Abençoai o Brasil, as crianças, os jovens, os idosos, de modo especial as crianças no dia da criança. Nossa Senhora Aparecida, peça a teu filho que abençoe a água, a roupa dos enfermos, as fotos de família. Em nome do Pai, do Filho e do Espírito Santo. Amém. Nossa Senhora Aparecida, cuidai do Brasil, em especial de nossas crianças. Amém.
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6: Alô, bom dia Sobradinho, bom dia região central do estado. Amigos que estão sintonizados aqui desde cedo com o nosso colega Ederson Knirsch. Estamos chegando aí com Manhã 97. Até as 10, eu, Almir Gonçalves, estarei com vocês aí fazendo a apresentação desse programa aí do Adriano 7. Um abraço a você que está aí no interior, amigos que está indo para a lavoura, o pessoal que está tomando chimarrão, aqueles que estão já se preparando para o trabalho, aqueles que estão se deslocando também, né? Indo ou voltando para casa, aqueles que trabalham à noite também, né? E aqueles que estão indo para as lojas, amigos lojistas, aqueles que já estão abrindo seus comércios. Bom dia, boa terça-feira, hoje é dia 6 de outubro de 2026. Abraço também a nossos amigos agricultores, pessoal do campo, pessoal da lavoura, pessoal que estão nas máquinas pesadas, trabalhando, arrumando aí tudo para um novo plantio, aqueles que já estão aí cuidando do que já plantaram. Nosso desejo de boa plantação e boas colheitas. 8 horas, 8 minutos, 16 graus e 3 décimos a temperatura. 82% a umidade relativa do ar. Sol não apareceu ainda, né? Mas é um dia gostoso, um dia bem bom para levantar, aproveitar a terça-feira. Esse mês aí dedicado à Nossa Senhora Aparecida, também a Dia das Crianças, a criançada aí, né? Que tá esperando o presentinho do papai e da mamãe. É isso aí, o comércio está recheado de promoções. 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E também conosco, não podemos esquecer ninguém, né? Que a gente vai falando, quando vê a gente não lembra de tudo, mas são esses aí. Muito obrigado a vocês confiarem no trabalho aqui da Jacuí. A gente vai trazendo música, 8 horas, 11 minutos. Abraço especial aí a nossos ouvintes que querem participar. Participe também, pode pedir para participar do PIC. A gente vai colocando o nomezinho para sábado. Tem sorteio aí de um copo térmico das farmácias Ultramed Popular. Então, você já sabe. E conosco também tem muitos outros. 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Alô, Barros Cassal, abraço especial à cidade. Trazemos para vocês aí Panda, começando o manhã, 97, 8 horas, 12 minutos. Fique conosco, 3742-1090, para você participar aqui, pedir sua música e mandar seu recadinho.

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7: Oito horas, 25 minutos, 16 graus, 7 décimos a temperatura, 81% a umidade relativa do ar. Hoje, terça-feira, dia 6 de outubro de 2026. Vamos seguir em frente, amanhã 97, com o patrocínio aí da Caju Semi Joias. 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Vamos seguindo aqui o Manhã 97 desta terça-feira. Um abraço especial para o nosso colega Cléo Oliveira. Aí, de todos os domingos, das 11 às, das 10 às 13 horas. Depois da missa tem Cléo Oliveira aí, Festival e Fandango. Não poderia tocar outra música se não ser essa aqui pro Cléo que tá aí, né? Que nosso colega aí de Arroio do Tigre. Vamos ver se ele lembra dessa. Ele sabe tudo que é música, né? Jorge e Marina.

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13: 8 horas 41 minutos, 17 graus 8 décimos, 80% umidade relativa do ar. 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Vamos seguindo em frente. Bom dia, ótima terça-feira para todos. Abraço, Robson Vanzen. Tudo bem, Robson? Obrigado pela companhia. Continue participando pelo 3742-1090, Rádio Jacuí FM. 8h44, 17 graus 8 décimos, 80% umidade relativa do ar. Vamos trazendo Mulher 7 Quer, né? Mulher 7 Quer, né? É, essa aí é que é o pedido do Robson. Então vamos trazendo ela, Alma Nova.

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9: 9:05, 18 graus, 5 décimos, 79% umidade relativa do ar. A gente vai seguindo em frente com os patrocínios aí das lojas Lebes, Chave Vente, das farmácias Ultramédio Popular, Reabilitar Odontologia, Brenner Agro, Caju Semijoias, Fab Salgaderia, São Marcos Vidros e Esquadrias, e também temos a cotação da Cotriel e farmácias aí também patrocinando a farmácia AR Farma de Barros Cassal. Vamos seguindo em frente, Manhã 97, desta terça-feira, dia 6 de outubro. Vamos seguindo em frente, trazendo música. Pessoal que está ouvindo, um abraço especial aí para a Juliana também, que está sintonizada. Obrigado pela companhia.

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1: 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Vamos trazendo isso aqui no Vitrine, quando são 9 horas 13 minutos, 18 graus 5 décimos. Capital inicial, a sua maneira.

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8: É isso aí, manhã 97.3, 9 horas e 30 minutos, 19 graus e um décimo, 78% a umidade relativa do ar. 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Um alô aos frentistas, o Márcio, o Mano, o Marlon, o Éder e também a Cristina aí, que estão sintonizados aqui no Manhã 97.3. 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Vamos seguindo em frente, Manhã 97, 9 horas 32 minutos. Um abraço a você que está sintonizado aqui na região central do estado, você que está nos ouvindo em todos os seus municípios, a redondeza aqui do Centro Serra, você que está no interior, amigo agricultor. Um abraço especial ao Pretinho. Amanhã tem janta lá no Pretinho, amigo aí também de todos aqui da rádio, né? E aí tá convidando os colegas e vão lá amanhã. Abraço pro Pretinho aí.
9: Estaremos lá.
8: É isso aí. Ó, o Jorge Foleto disse que vai estar lá. Sombra, não sei se vai ir. Tudo pra lá, fazer aquela festa lá no Pretinho, então. Gilcemar Muntz mandando mensagem aqui, né? Também vai, então vamos firme. Abraço especial também a todos os nossos ouvintes que sempre estão nos acompanhando dentro dos seus automóveis, aí nas suas lojas. Alô, pessoal que está aí nas lojas ouvindo a Rádio Jacuí, obrigado pela companhia de vocês. Boas vendas, boa terça-feira. Aí estamos no mês de outubro, mês da criança, mês também aí da Romaria de Cachoeira do Sul, que acontece dia 12, né? Dia da criança, então feriado aqui em Sobradinho, em todo o nosso estado, em nosso país. Vamos seguindo em frente, trazendo músicas para vocês. Daqui a pouquinho tem a cotação da Cotriel para vocês ficarem sintonizados. 9h33.

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11: 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A cotação válida das 9 horas e 10 minutos até as 12 horas de hoje é soja R$136. A soja com DAP bonificação de 1,50, safra 2026, R$137,50, milho R$61, trigo pH 78 acima R$75. Esses são os preços da manhã, à tarde, horário de faturamento da soja é da 1h30 até as 3 horas da tarde. Lembrando que todas as informações da cotação dos produtos, bem como o fechamento da Bolsa de Chicago, você confere nos grupos de WhatsApp das suas unidades no site www.cotriel.com.br. 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Portanto, a cotação da manhã ficou soja R$136, soja com DAP bonificação de R$1,50, safra 2026, R$137,50, milho R$61, trigo pH 78 acima R$75. Esses são os preços da manhã, à tarde, horário de faturamento da soja é da 1h30 até as 3 horas da tarde. Do setor de comunicação da Cotriel, jornalista Roger Nicolini. Bom dia.
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13: É isso aí, Manhã 97, 9 horas 53 minutos e meio. A gente vai seguindo a Manhã 97 aqui da Rádio Jacuí, desta terça-feira, dia 6 de outubro. 19 graus 7 décimos, 77% a umidade relativa do ar. 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A gente vai também dando um abraço especial para o pessoal da CF Agrícolas, Projetos Agrícolas, da Camila, do Daniel, um abraço para eles também. Estão sempre ligadinhos aqui na Jacu FM. Bicho Bom Pet, conosco também na manhã 97. E a gente vai seguindo em frente quando são 9 horas e 55 minutos. Abraço a você que está sintonizado conosco, dando aquele abraço para o pessoal que está dentro das lojas, ouvindo a Rádio Jacuí, seja aqui em Sobradinho ou outras cidades do nosso estado do Rio Grande do Sul. Obrigado pela companhia. Trazemos mais músicas para você curtir nessa manhã.

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12: É isso aí, Jacuí FM 97,3, 10 horas 11 minutos e meio. A gente vai seguindo agora até o meio-dia com o Manhã 97, segunda edição. Um abraço especial daqui a pouquinho. O Adriano 7 está chegando, ele só foi fazer um trabalho aqui de audiovisual na Lojas Leves de Sobradinho, patrocinador aí também do Manhã 97. 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A gente vai na segunda edição do Manhã 97, 10 horas e 14 minutos. 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Alô, Renata Del Bardão, obrigado pela companhia, 10 horas e 15 minutos, temperatura 22 graus, 74% umidade relativa do ar, é terça-feira, terçamos? E vamos em frente, trazendo músicas para você nessa manhã 97, agradecendo sempre a companhia de vocês, vocês que estão aí no interior, amigos agricultores, obrigado sempre por vocês estar junto conosco aí nas manhãs da 97. 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Vamos trazendo músicas para você que está sintonizado. Seja bem-vindo, mande seu recadinho, quer participar do PIC? Bota, quero participar do PIC, bota o nome completo. Tem um sorteio de um copo térmico nesse sábado.

A gente vai seguindo. Alô, Lore de Júlio de Castilhos. Um abraço especial para a Tele da Moda. Tele da Moda aí em Júlio Castilho. Lore, obrigado pela companhia. Obrigado sempre a cidades distantes que nos ouvem aí. É um prazer a gente estar aí entrando com a Rádio Jacuí em seus estabelecimentos, suas lojas. Agradecendo sempre a porta de entrada por nos deixar contando com a sua audiência, sua participação. Isso é muito importante. Seja onde você quer, passa o seu recadinho. Cidades longe, cidades perto, manda aqui no 1090, onde você está escutando a Rádio Jacuí, e mande aquele recadinho especial. Seja onde que você quer, seja perto de Santa Maria, seja lá pro lado de Tunas, Lagoão, enfim, Salto de Jacuí, Candelária, Santa Cruz, Boqueirão, Gramado Xavier, Barros Cassal, manda o seu recadinho, diz aí, eu tô escutando aqui. É um prazer a gente mandar aquele recado especial para você, aonde quer que esteja. Alphaville, aqui no Manhã 97, 10 e 17. É isso aí, fique conosco, manda aquele recado especial.

É isso aí, manhã 97, Alphaville, aqui na Rádio Jacuí, 10h21, 22 graus, 74% umidade relativa do ar, manhã 97.3 da Jacuí. Seja bem-vindo, você que está aí sintonizado, seja onde quer que esteja, nosso agradecimento muito especial. 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Rádio Jacuí FM 97.3, Sobradinho, Rio Grande do Sul. Obrigado aí você, participe, 3742-1090. Mais músicas, Bon Jovi.

0: É isso aí, Runway, aqui na Mãe 97. Bom jovem, nosso colega Adriano 7, assumindo a mesa de som. É contigo, Adriano, agora.
1: Não,
0: chega
1: não,
0: aí.
1: Não, é você,
0: é tu, é nós. É Mãe 97, agora com Adriano 7.
1: Mas, rimou tudo, hein? Essa é a primeira vez que a gente faz uma troca imediata aqui, ó. Tudo bem? Bom dia. Estou chegando mais perdido aqui, né? Tudo bem? Aqui legal? Canetas, isso? Muito bem, né? Estamos chegando mais perdidos, Jorge Augusto. E agora quero fazer aquela declaração de agradecimento para ele, o nosso pequeno grande... Xing Ling, Almeri Gonçalves. Cara, que talento. Eu tava ouvindo ele, cara. Ele tem um clássico. Ele escolhe umas músicas legais, cara. Ele é bom mesmo, né, cara?
2: Não sei, nunca provei.
0: Não vai.
1: Não, Almeri, mas eu quero te agradecer aqui, cara, porque eu te mandei hoje, mano, né? Mandei já ali o WhatsApp, tudo certinho. Beleza, já, ó, Sérgio, pode contar comigo. E quando tu precisar pegar a tua comissão de vendas, eu pego pra ti lá,
0: tá? Tá, beleza, tá.
1: Parceria, né? Não deixamos ninguém mal, né, cara?
0: Tá na mão, como diz outro.
1: Tá na mão, né? Não, mas Almeri aí, muito, muito legal também, assim como o Jorge Augusto. O Jorge Augusto que fez a barba vermelha dele, né, cara? Cara, o Jorge tem 8 tipos de cor na barba dele, cara. Já notou isso?
0: Percebi.
1: Ele é meio estranho, né, cara? Ele tem um cara. Ele se declarou pro Cléo, cara. Você quer teu, Almeri?
0: Esse é meu. Meu
1: o óculos também?
0: O óculos também.
1: Tá, então vamos lá. Tem que trabalhar com o teu óculos, né? Estamos aqui, né, cara? Comunicação. Essa é brincadeira. Um abraço, Almeri.
0: Obrigado. Valeu, Sete. Valeu. Bom trabalho.
1: Todos os ouvintes aí, vamos lá, né? Almeri Gonçalves que esteve aqui, né? Estávamos gravando vídeos. Vídeos. Mandar um abraço pessoal lá da Por Menos também, né? E é claro, vamos lá também de sucesso, recados. Obrigado aí, Almeri Gonçalves.
3: Promoção boa da Por Menos?
1: Muito boa. 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
1: 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Cara, muito legal mesmo a promoção e um alôzão pra Karen e todo o pessoal lá, né, cara?
3: Abração, com certeza.
1: Abraço,
3: sempre
1: né?
3: Ligadinhos aí.
1: Eu acho que isso que é legal, né, cara? E nós estamos aí, né? E sintoniza aqui a Jacuí 97.3, não a FM 88.3. Brincadeira, não, é que a
3: Karen... 88.3 também.
1: Tá, mas é que daí a Karen é só pra arrumar uma tretinha com a Carla, né, cara?
3: Ah, tá.
1: Eu acho legal, sabe? Que depois daqui a pouco ela vai dizer, o que você tá falando lá? Não tô falando nada, eu tô puxando aqui pro assado, né, cara?
3: Claro, não, tá certo.
1: Mas
3: tá
1: Jorge, certo. Ó,
3: vamos lá.
1: Cara, o Cléo mandou aqui uma mensagem, eu não posso deixar de ler. O Jorge tá com a traseira estragada. O que que aconteceu, Jorge Augusto? Narra isso pra gente, porque eu estou por fora do que aconteceu.
3: Pequeno acidente em Arroio do Tigre.
1: De carro?
3: É.
1: Nada de problemas?
3: Não, tudo tranquilo? Não. Só a traseira do carro, né? O Cléo quis dizer.
1: Ah, tá. Mas a traseira tá bem, assim.
3: E o pior é que eu tava indo visitar ele lá, né? Fui dar uma ré e o poste não saiu do lugar.
1: Ah, sim. Então nós podemos...
3: E o pior de tudo ainda, depois da batida, eu olhei pra cima assim e vinha vindo um ninho de João de Barro. E top também.
1: Tem também.
3: Mais um estrago.
1: Barbaridade.
3: E pior que não é mentira, é verdade.
1: Não, e aquele dia que eu fui.
3: Na cobertura das eleições, né, cara?
1: Não, mas acontece. Sabe aquele dia que deu um pouquinho de granizo na baixada?
3: Uhum.
1: Eu fui lá e protegi o carro. Não deu nada, tá?
3: Uhum.
1: Ah, beleza, não vai dar nada, o tempo clareou, tá? Quando fui lá, tirei. Né?
3: Vou
1: sair com o carro. Vem o Torora. Ah. Cara, então assim, são coisas que infelizmente acontecem no dia a dia, né?
3: Não, tá doido.
1: Mas estando bem de saúde, o resto é história.
3: Não, com certeza. Foi só um sustinho, o Rio Lopes.
1: E o pessoal já vai fazer o reparo da tua traseira daí?
3: A traseira do Jeep, né?
1: Ah, do Jeep, desculpe. Às vezes eu penso alto e eu não posso pedir também essas coisas aqui, né?
3: Já tá lá em Santa Cruz.
1: Já tá em Santa Cruz.
3: Já tá na Jeep lá.
1: Ah, então tá em boas mãos lá, tudo tranquilo. Jorge Augusto, aquele abraço pra ti.
3: Abraço, boas músicas aí pros nossos ouvintes.
1: Vamos lá e não será diferente.
3: Ficha.
1: Cara, essa música aqui, Shawn Mendes, Camila Cabello com Senhorita. Cara, é música assim, ó, pra te curtir, tipo assim, praieira. Ou atrás de casa daquela tua piscinona lá, de Ramos, entendeu? Vamos lá então.

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3: 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O pessoal aí, bom, tanto com a grama lá em casa, né? 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É, coisa bem boa, né? 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E daqui a pouquinho, o recado do Supermercado Treviso para a gente conferir por aqui com temperatura em 23 graus. Vamos lá, né? De sucesso. Chicletinho tá na área. Alô, UPA Bebidas, 10 para as 11.
4: Isso aí. Deixa ele aí, uma hora ele vai entender.

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2: Muito bem, vamos ligados por aqui na programação e você vai sintonizado aí também, 23 graus de temperatura. Agora 11 horas e 1 minuto, 11 e 1. 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O pessoal tá aí e você tá ligadinho para toda a região. Também mandar um abração aí aos amigos que estão na sintonia, né? O pessoal que tá ligado aí com a gente. E também nós vamos por aqui na programação e você vai sintonizado com 24 graus de temperatura. Vem chegando mais sucesso, 11-2.
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Tá aí, muito bem, é o coração pirou, né? Rogério Magrão e banda, por aqui, restaurante Paradouro Serrano, também em Passa Sete. 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Por aqui mais e mais sucesso. E não para na programação, né? 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
18: Muito bem, leve uma vida mais leve, você está aqui no Manhã, Manhã 97.3, daqui a pouco tem manchete do meio-dia e daqui a pouco tem previsão do tempo. Estamos aí com a temperatura, né, na casa dos 20 graus, e você vai conferindo aí, né? 19 minutos para o meio-dia, Zezé de Camargo, a gente confere agora. Alô, terça-feira tá linda, ensolarada e muita música por aqui.
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1: 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Festa de Nossa Senhora Aparecida terá inauguração de imagem em Ronda Alta Lagoão. Marcelo Moraes é reeleito e destaca fortalecimento do PL e defesa da fumicultura. Heitor Xu avalia derrota nas urnas e alerta para impactos na agricultura familiar. Moradores cobram construção de nova ponte no bairro Maeron. Sobradinho promove reunião das comissões do centenário e do calendário de eventos 2027. Escola Copete promove imersão para apresentar o ensino médio de 2027 a estudantes da rede municipal e estadual. Secretaria de Assistência Social de Arroio do Tigre passa a se chamar Desenvolvimento Social. E Polícia Civil de Sobradinho prende dois homens em flagrante por tráfico de drogas e corrupção de menor. Estas e outras logo mais nas rádios Sobradinho FM e Jacuí FM, a rede regional da informação com credibilidade. Aqui, notícia é notícia. Daqui a pouco, a previsão do tempo.
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4: E agora, previsão do tempo com a Metsul Meteorologia. 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
6: Com o ar úmido atuando no norte do estado e provocando instabilidade, nas próximas horas em Sobradinho e na região Centro-Serra, o sol aparece com nuvens, mas ocorrem períodos de maior nebulosidade com chance de chuva em alguns pontos. A chuva, se ocorrer, será muito irregular. A temperatura aqui na madrugada chegou entre 13 e 15 graus na maior parte da região. Durante a tarde, vai atingir entre 22 e 24 graus. Na quarta-feira, o sol aparece com nuvens, mas as nuvens aumentam e provocam chuva no decorrer da tarde para a noite. Não se descarta chuva localmente forte com trovoadas. Haverá maior variação na temperatura. As mínimas vão ficar entre 12 e 14 graus e as máximas entre 25 e 27 graus. Na quinta e sexta, muitas nuvens provocam chuva ao longo do dia. Há elevado risco de chuva localmente forte e de temporais localizados, com vento forte e queda de granizo. Varia menos a temperatura. Na quinta-feira, as mínimas vão ficar entre 15 e 17 graus e as máximas entre 20 e 22 graus. Na sexta, as mínimas vão ficar entre 16 e 18 graus e as máximas vão chegar entre 21 e 23 graus. Da Metsul, Luiz Fernando Nartigal.
4: Essa foi a previsão do tempo com a Metsul Meteorologia. 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

0: 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A seguir, notícias 12:20 com Josiano Dornelles.
1: Sobradinho promove reunião das comissões do centenário e do calendário de eventos 2027. Lagoão. Teve início nesta terça-feira o trabalho de remoção dos paralelepípedos para a preparação das vias que receberão recapeamento asfáltico em Lagoão. Nesta primeira etapa, os serviços estão concentrados na Avenida Manuel de Brito. Após a remoção dos materiais, será feita a execução e adequação da base para receber o pavimento asfáltico. Conforme o planejamento apresentado pela empresa responsável, após a preparação da base, será respeitado um período de assentamento de aproximadamente 20 a 25 dias antes da continuidade das próximas etapas da obra. O prefeito Nélio Fornari destaca que a intervenção representa um avanço na infraestrutura e na mobilidade do município, além de contribuir para a valorização das vias e dos espaços urbanos. A obra é desenvolvida por meio da Secretaria de Turismo, em parceria com o Governo do Estado. A iniciativa busca melhorar as condições de circulação, qualificar a infraestrutura viária e contribuir para a valorização do município de Lagoão.

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1: Porto Alegre. O governador eleito do Rio Grande do Sul, Luciano Zucco, do PL, iniciou nesta terça-feira as articulações para a transição de governo. Ele deverá se reunir com o núcleo da campanha para definir os responsáveis pelo processo, com Kleber Benvenu, Leonardo Pascoal e César Schimmer, cotados para coordenar os trabalhos. Zucco também viaja a Brasília, onde mantém articulações políticas. Na quarta-feira, ele terá uma reunião com Flávio Bolsonaro para tratar da campanha presidencial no segundo turno. O governador eleito ainda deve se reunir com Jorginho Melo, de Santa Catarina, e Sérgio Moro, do Paraná, para discutir pautas como um fundo constitucional para a região sul, a malha sul ferroviária, ações integradas de segurança também farão parte do assunto. Até o final de semana, Zucco também deverá ter o primeiro encontro com o governador Eduardo Leite para tratar da transição no estado. Brasília. O Senado inicia nesta terça-feira as discussões da PEC que prevê o fim da escala de trabalho 6x1. A proposta aprovada pela Câmara em maio e pela CCJ do Senado em setembro estabelece 2 dias de repouso semanal e uma redução gradual da jornada de 44 para 40 horas semanais. A votação ganhou destaque após o primeiro turno das eleições, com o fortalecimento do PL no Senado, que terá 28 das 81 cadeiras a partir do ano que vem. Analistas avaliam que esse novo cenário pode dificultar ou desacelerar a tramitação da proposta. Para ser aprovada, a PEC precisa de pelo menos 49 votos em cada um dos 2 turnos no Senado. Se passar, será promulgada pelo Congresso, sem a necessidade de sanção presidencial. Brasília. A projeção do mercado financeiro para a inflação oficial do Brasil em 2026 subiu de 4,99% para 5,01%, segundo o boletim Focus divulgado nesta segunda-feira pelo Banco Central. Foi a terceira alta consecutiva da estimativa, que permanece acima do teto da meta da inflação de 4,5%. Para o PIB, a previsão de crescimento caiu de 1,86% para 1,85% este ano. A estimativa para o dólar permaneceu em R$ 5,20 para o final do ano. Já a projeção para a taxa Selic foi mantida em 13,5% ao ano. Para 2027, a expectativa é de inflação de 4,3%, um crescimento de 1,40% do PIB e a Selic em 12%. Brasília. Os sites e aplicativos de apostas deixaram de operar no Brasil nesta terça-feira após a entrada em vigor da medida provisória que proibiu a exploração, a oferta, a intermediação e a publicidade de apostas de cota fixa no país. Mais de R$ 1,3 bilhões ainda não haviam sido resgatados pelos usuários até o final do prazo. Encerrado ontem, os valores restantes agora serão devolvidos conforme um cronograma. Entre 9 e 14 de outubro, os bancos deverão realizar os pagamentos. Em casos de impedimento, os recursos serão transferidos para a Caixa Econômica Federal. Entidades do setor aguardam a decisão do ministro do STF, Luiz Fux, sobre pedidos para suspender a proibição. Brasília. Mais de 33 milhões de eleitores não compareceram às urnas no domingo, o equivalente a 21% do eleitorado. Quem não votou no primeiro turno poderá votar normalmente no segundo, marcado para o dia 25 de outubro, desde que esteja com o título regular. A ausência, porém, precisa ser justificada. O prazo vai até o dia 3 de dezembro pelo e-título, site do TSE ou cartório eleitoral. Sem justificativa, a multa de R$ 3,51 por turno e o título permanece irregular até a regularização. Eleitores que acumularem ausência sem justificativa e sem regularização em turnos consecutivos podem ter o título cancelado. Brasília. Os candidatos que disputarão o segundo turno das eleições para a presidência da República e os governos estaduais e distrital já retomaram a campanha 24 horas após o encerramento do primeiro turno. Estão liberados comícios, carreatas, caminhadas, distribuição de panfletos e propaganda paga na internet e em meios impressos. A propaganda eleitoral gratuita no rádio e na televisão começa na próxima sexta-feira e segue até o dia 23 de outubro. No rádio, será transmitida às 7 da manhã e ao meio-dia. Na televisão, às 13 horas e depois à noite, às 20h30, com duração de 10 minutos. Brasília. Dos 513 deputados federais eleitos no domingo, 183 exercerão o primeiro mandato, o que representa uma renovação de 35,67% na Câmara dos Deputados. Outros 301 foram reeleitos e 29 ex-deputados retornarão agora à Casa Legislativa, que começa os trabalhos em fevereiro do ano que vem. A próxima composição também terá a maior bancada feminina da história, com 108 mulheres eleitas, 17 a mais do que em 2022. Entre os parlamentares eleitos, 135 se declararam pretos ou pardos e 3 indígenas garantiram o mandato também. O PL terá a maior bancada com 121 deputados, seguido pela Federação Brasil da Esperança, formada por PT, PCdoB e PV, com 88, e pela Federação União Progressista de União e PP, com 87 cadeiras. Na sequência, aparecem o PSD com 43 deputados, o Republicanos com 41, o MDB com 36, o Podemos com 27, o PSB e a Federação Pessoal Rede com 15 cada. Federação PSDB Cidadania 11, o Novo terá 10 cadeiras, o PRD Solidariedade 7, o PDT 6 e o Avante com 5 deputados. Brasília. O presidente dos Estados Unidos comentou ontem o desempenho de Flávio Bolsonaro no primeiro turno das eleições, realizado no último domingo. Flávio terminou a votação em primeiro lugar com 47,03% dos votos contra 45,16% do segundo colocado. Questionado por jornalistas ao deixar a Casa Branca, Donald Trump classificou o resultado como uma grande vitória, embora tenha reconhecido que a disputa pelo segundo turno deverá ser bastante acirrada. A vantagem de Flávio Bolsonaro também se refletiu na eleição para o Senado. O PL elegeu 19 senadores neste ano, quase dobrando a sua bancada. Com isso, o partido deverá chegar a 28 cadeiras no Senado a partir do ano que vem. E o PT, partido do presidente Lula, terá a segunda maior bancada com 9 senadores.
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1: Sobradinho. Durante a tribuna do povo da Câmara de Vereadores na sessão de ontem, a empresária Dulce Schweighofer, representando moradores e comerciantes do bairro Mairon, solicitou a construção de uma nova ponte sobre o Arroio Carijinho. A reivindicação está relacionada aos impactos provocados pela enchente de 2024. Segundo Dulce, a estrutura atual possui pilares que acabam contribuindo para a retenção de árvores e outros materiais carregados pela água. Na avaliação apresentada durante a sessão, o represamento teria contribuído para a elevação do nível da água e para os alagamentos registrados na parte baixa da cidade. A empresária relatou os prejuízos enfrentados por moradores e comerciantes durante a enchente e destacou a preocupação da comunidade com novos eventos de chuva intensa. Ela pediu aos vereadores que levem a demanda ao Executivo Municipal e cobrem a adoção de medidas para viabilizar a construção de uma nova estrutura. Durante a discussão, vereadores informaram que já existem tratativas relacionadas à ponte. Conforme relatado na sessão, o projeto para a construção da estrutura já teria sido elaborado e encaminhado anteriormente, mas não foi contemplado em recursos destinados às pontes destruídas pelas enchentes, uma vez que a ponte do bairro Mairon não teria sido considerada entre as estruturas que acabaram desabando. Os parlamentares também mencionaram a possibilidade de buscar recursos por meio de programas federais e de emendas parlamentares. Foi defendida ainda a mobilização conjunta dos vereadores, executivo municipal e representantes políticos para buscar os recursos necessários. Durante a sessão, foi informado que o projeto deverá ser novamente analisado e que os vereadores pretendem convidar o engenheiro responsável, além do prefeito Maninho Trevisan, para esclarecer a situação atual da documentação, do projeto e das possibilidades de financiamento da obra. A discussão também apontou a necessidade de avaliar as características específicas do local e a vazão do curso d'água para definir a estrutura mais adequada para a nova ponte. Dulce reforçou que a comunidade pretende continuar cobrando providências até que seja encontrada uma solução para a ponte do bairro Mairon. Sobradinho. O deputado federal Marcelo Moraes do PL foi reeleito para a Câmara dos Deputados com 103.292 votos. Em entrevista ao programa Enfoque da Rádio Sobradinho, ele agradeceu a votação obtida na região e destacou a relação construída ao longo dos anos com os municípios do Centro-Serra. Em Sobradinho, Moraes foi o deputado federal mais votado, com 1.288 votos. Segundo ele, o resultado é consequência da proximidade com a comunidade e da destinação de recursos para os municípios, incluindo investimentos em máquinas, pavimentação, saúde e obras de infraestrutura. O deputado também destacou a atuação em defesa da fumicultura, setor que considera fundamental para a economia regional. Segundo Moraes, a cadeia de tabaco movimenta o comércio e gera empregos e renda nos municípios produtores. Para o próximo mandato, Moraes afirma que pretende manter uma atuação voltada às demandas da região. Entre as pautas prioritárias, cita a renegociação das dívidas dos agricultores, com prazo de pagamento de até 10 anos e juros mais baixos, além da redução da carga tributária. O parlamentar também destacou o fortalecimento do PL na Câmara dos Deputados. A legenda terá 121 cadeiras, o que amplia a possibilidade de ocupar espaços de liderança e presidência de comissões e de aprovar projetos de interesse do partido. Entre as pautas que pretende defender estão mudanças na política agrícola, a redução de impostos e maior rigor nas indicações para o Supremo Tribunal Federal. Moraes também afirmou que o Congresso deverá discutir pedidos de impeachment de ministros da Suprema Corte. Outro ponto abordado na entrevista foi o tamanho das emendas parlamentares. Moraes afirmou que não vê problema em uma eventual redução dos valores, desde que os municípios continuem tendo acesso aos recursos. Na avaliação dele, as emendas são importantes principalmente para cidades menores, que poderiam enfrentar dificuldades para acessar recursos diretamente por meio dos programas do governo federal. Na avaliação do deputado, o resultado das eleições também representa uma mudança na política nacional. Ele considera que o eleitorado deu um recado de insatisfação com o governo Lula e afirmou esperar a vitória de Flávio Bolsonaro no segundo turno para a presidência da República. Moraes também comemorou a vitória de Zuco no primeiro turno para o governo do Rio Grande do Sul. Segundo ele, o resultado demonstra uma insatisfação dos eleitores com a condução do Estado nos últimos anos. Passa 7. A Secretaria da Assistência Social, em parceria com o Senai, Sindicato Rural de Sobradinho, promoveu o curso de vestuário masculino na sala de atividades do CRAS. A capacitação foi ministrada pela instrutora Eleni Bertolo, e reuniu atividades teóricas e práticas com foco no desenvolvimento de técnicas de confecção e vestuário masculino. A iniciativa busca ampliar os conhecimentos e habilidades, além de contribuir para novas possibilidades de geração de renda e autonomia aos participantes. Lagoão. Moradores de Ronda Alta, no interior do município, recebem nesta quarta-feira, às 9 horas, a nova imagem de Nossa Senhora Aparecida, padroeira da comunidade. A escultura tem 2 metros de altura, pesa 2 toneladas e foi confeccionada pelo escultor Olir Francisco Dutra, de Encantado. Após a recepção, será realizada uma carreata até a comunidade de Ronda Alta, onde a imagem será instalada ao lado da capela. Conforme o padre Gelso Bernardi, a inauguração e bênção da estrutura vão ocorrer neste domingo durante a tradicional festa em honra à padroeira. A programação começa às 9 horas com saída da procissão da matriz em direção à capela. Às 10 horas será celebrada a missa, seguida da inauguração e bênção da imagem. Ao meio-dia haverá churrasco e serviço de copa e cozinha, sendo necessário levar pratos e talheres. Às 14 horas ocorre uma reunião dançante com a banda Essências e no intervalo será realizado o sorteio da rifa. Nesta quarta e quinta e também na sexta-feira haverá tríduo preparatório sempre às 19 horas. Arroio do Tigre. A administração municipal adotou uma nova denominação para a Secretaria Municipal da Assistência Social, que passa a se chamar Secretaria Municipal do Desenvolvimento Social. A alteração acompanha a ampliação das ações desenvolvidas pela pasta, que envolve não apenas assistência social, mas também políticas de proteção e inclusão social, promoção da cidadania, garantia dos direitos, o fortalecimento dos vínculos familiares e comunitários e o desenvolvimento humano. De acordo com a administração, a mudança busca representar de forma mais abrangente o trabalho desenvolvido pela equipe junto às pessoas e às famílias do município. A Secretaria Municipal do Desenvolvimento Social mantém as ações de acolhimento e proteção social, além da promoção de direitos e iniciativas voltadas à inclusão e ao desenvolvimento da comunidade. 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O dólar opera em queda nesta terça-feira. Pela manhã, a moeda americana caiu 0,50%, cotada a R$ 4,97 para a venda. Ontem, a moeda fechou cotada a R$ 5,00. Com isso, o dólar registra uma queda de 4,19% na semana. No mês, tem uma queda de 3,35% e no ano, o dólar registra uma queda acumulada de 8,89%. Na área agrícola, a Cotriel comercializou a soja a R$ 136,00 o saco. O milho 61, o trigo PH 78 acima, R$ 75,00, e o preço do arroz em casca, R$ 78,00. Conforme as cotações da Emater, o feijão, o saco de 60 quilos, vale R$ 196,78. No mercado de carnes, o preço médio do quilo do boi vivo é de R$ 12,52, a vaca R$ 11,11, o búfalo R$ 10,69, o cordeiro R$ 15,04 e o suíno R$ 5,12. Já o preço médio para o litro de leite pago ao produtor no Rio Grande do Sul, segundo o Conceleite, continua em R$ 2,65.
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1: Sobradinho. O deputado federal Heitor Xu, do PSD, avaliou o resultado das eleições desse domingo em entrevista também ao programa Enfoque da Rádio Sobradinho. Com 68.832 votos, Xu não conseguiu a reeleição para a Câmara dos Deputados. Segundo ele, não houve um único fator responsável pelo resultado. O parlamentar apontou a forte onda de crescimento da direita e da extrema-direita no Rio Grande do Sul e no país, além da polarização política. Heitor Xu também avaliou que o desempenho da nominata do PSD prejudicou o partido. Segundo ele, a legenda poderia ter conquistado uma terceira cadeira na Câmara caso outros candidatos tivessem repetido a votação da eleição anterior. O deputado afirmou ainda que seu perfil político baseado no diálogo e na renegociação e negociação perdeu espaço diante de uma eleição marcada por discursos mais radicais. Para a próxima legislatura, Xu prevê um Congresso mais alinhado à direita e acredita que algumas pautas que envolvem segurança pública, aborto e mudanças na legislação penal devem voltar ao debate. Uma das principais preocupações do parlamentar é com a agricultura familiar. Xu avalia que o setor poderá perder espaço político e cita possíveis mudanças em programas voltados ao pequeno agricultor. Ele também demonstrou preocupação com uma eventual reforma da Previdência que possa aumentar a idade mínima para a aposentadoria dos trabalhadores rurais. Na avaliação do deputado, igualar as regras dos trabalhadores do campo às dos trabalhadores urbanos seria uma medida injusta diante das características e do esforço físico exigido no trabalho rural. Heitor Xu também alertou para possíveis impactos no setor do tabaco. Como relator de projetos relacionados à cadeia produtiva, ele afirmou que entidades representativas terão que buscar agora novos aliados no Congresso a partir do próximo ano. Após 39 anos de atuação política entre movimento sindical, Assembleia Legislativa e Câmara dos Deputados, Heitor afirmou estar tranquilo com o resultado e disse considerar sua missão cumprida. Sobre uma possível nova candidatura, o deputado afirmou que, neste momento, acredita que não deverá voltar às urnas. Xu encerra o mandato no dia 31 de dezembro e destacou que respeita a decisão dos eleitores. Segundo ele, a democracia permite que, a cada 4 anos, o eleitor possa escolher quem deseja como seu representante. Em Sobradinho, o parlamentar foi o quarto mais votado, com 448 votos. Arroio do Tigre. A reconstrução da ponte sobre o rio Jacuizinho entre Arroio do Tigre e Estrela Velha segue avançando. A estrutura foi destruída pelas enchentes e é uma importante ligação para moradores e produtores que utilizam o trecho diariamente. O município de Arroio do Tigre conduz a captação de recursos, a elaboração do projeto, a licitação e também a fiscalização da obra. A reconstrução busca restabelecer a ligação entre os dois municípios, garantindo mais segurança para o deslocamento da população e o transporte da produção. A obra é considerada estratégica para a região, contribuindo para a mobilidade, o fortalecimento da produção e a retomada da conexão entre as comunidades de Arroio do Tigre e Estrela Velha. Sobradinho. A Escola Padre Benjamin Copete promoveu na manhã desta terça-feira um evento de imersão para os alunos que irão ingressar no ensino médio no próximo ano. A iniciativa da instituição tem como objetivo receber os alunos dos anos de todas as escolas municipais, os alunos dos nonos anos de todas as escolas municipais e estaduais de Sobradinho, que puderam conhecer de perto a estrutura e os cursos de ensino médio ofertados para o ano que vem. O diretor Alessio Marion destacou a relevância da atividade para a transição dos jovens que vão ingressar na nova etapa escolar no próximo ano. Como parte da programação de atendimento à comunidade, o diretor reforçou que nesta quinta-feira, dia 8, a partir das 19 horas, o auditório da escola vai sediar uma reunião aberta para os pais e responsáveis, com o objetivo de esclarecer dúvidas sobre as matrizes curriculares e o processo de matrícula para os alunos que vão ingressar no ensino médio ano que vem. Alessio ressalta que o ensino médio vai muito além de uma preparação acadêmica, configurando-se como um espaço onde o jovem assume o protagonismo de sua própria história e a construção de seu projeto de vida, e a família tem um papel fundamental ao acompanhar a vida escolar dos estudantes. Esportiva. Encerra nesta quarta-feira, às 20 horas, as inscrições para o Varziano Adulto e o Varziano da Base de Futebol de Campo, promovidos pelo Departamento de Esportes da Prefeitura de Sobradinho. O Varziano Adulto será disputado por equipes de Sobradinho, com a possibilidade de inscrição de até 3 atletas do Centro Serra. Já o varziano da base terá as categorias sub-11, 13, 15 e 17 para atletas nascidos em 2015, 2013, 2011 e 2009. A competição da base também está aberta a equipes e atletas de outros municípios do Centro-Serra. Os jogos serão realizados no Estádio Tiradentes, na Baixada. O varziano da base começa neste sábado, dia 10, enquanto o adulto terá início no domingo, dia 11. Conforme o diretor de esportes, Milton Sete, as competições buscam incentivar a prática esportiva, revelar talentos e promover a integração entre os atletas e equipes da região. Mais informações e inscrições podem ser feitas pelo 519-9797-9257. Lagoa Bonita. Durante o mês de setembro, as escolas municipais realizaram atividades alusivas ao Setembro Amarelo, com momentos de reflexão, diálogo, acolhimento e valorização da vida. Com estudantes do sexto ao nono ano, foram promovidas rodas de conversa sobre sentimentos, respeito, empatia e a importância de buscar e oferecer ajuda. Já com os alunos da pré-escola ao quinto ano, o tema foi trabalhado de forma lúdica por meio de contação de histórias e atividades sobre amizade, respeito e cuidado com o outro. As ações foram conduzidas pela psicóloga Caroline Matana e pela assistente social Silvana Soares, reforçando a importância de espaços escolares de escuta, acolhimento e valorização dos estudantes.
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1: Segredo. Os vereadores estiveram reunidos nesta segunda-feira na 28ª sessão ordinária do ano. Na ocasião, foi aprovada a abertura de um crédito especial por arrecadação a maior, no valor de R$ 1.879. O recurso corresponde a rendimentos de aplicação financeira, oriunda de convênio, que após a conclusão do projeto, ficaram como saldo remanescente e deverão ser devolvidos aos cofres públicos para regularização e prestação de contas do convênio. Também foi aprovado o projeto que autoriza a prorrogação por até 3 meses do contrato temporário de uma servente no município. A medida busca garantir a continuidade dos serviços de limpeza e higienização, especialmente durante o encerramento do ano letivo e o período de férias dos servidores. A justificativa destaca ainda que a profissional já está adaptada às rotinas e aos locais de trabalho, evitando a substituição por um período contratual reduzido. A 29ª sessão ordinária do Legislativo de Segredo será terça-feira a partir das 18 horas. Candelária. Um acidente envolvendo 2 caminhões deixou 2 pessoas gravemente feridas na tarde desta segunda-feira no quilômetro 15 da ERS 400 na localidade de Picada Carnope, no interior de Candelária. A ocorrência foi atendida pelo Comando Rodoviário da Brigada Militar e, conforme o registro policial, um Volkswagen, emplacado em São Sepé, teria apresentado problemas nos freios e colidido contra outro caminhão pertencente à Prefeitura de Candelária, que estava carregado com cascalho. O caminhão de São Sepé era conduzido por um homem de 23 anos e tinha como passageiro um homem de 54. Os 2 teriam pulado do veículo antes da colisão, sofrendo ferimentos graves. Eles foram socorridos e encaminhados ao Hospital de Candelária. O caminhão da prefeitura era conduzido por um homem de 33 anos. Os 2 veículos ficaram bastante danificados, sendo que um deles tombou parcialmente fora da pista. As circunstâncias do acidente agora serão investigadas pelas autoridades. Sobradinho. Agentes da Delegacia de Polícia prenderam na tarde de ontem 2 homens de 19 e 20 anos em flagrante por tráfico de drogas e corrupção de menor. Durante a operação, os policiais apreenderam mais de 100 pedras de crack, além de dinheiro, celulares, um simulacro de arma de fogo e também um soco inglês, e ainda uma balança de precisão. Segundo a Polícia Civil, os agentes flagraram o momento em que os suspeitos fracionavam e embalavam a droga. No local também estava um adolescente de 14 anos, namorada de um dos suspeitos, que, conforme a Polícia Civil, participava da prática criminosa. A ocorrência também resultou na prisão dos dois homens pelo crime de corrupção de menor. Ainda, segundo a Polícia Civil, os suspeitos de 19 e 20 anos já possuem antecedentes por tráfico de drogas. Após os procedimentos legais, os dois homens foram encaminhados ao presídio estadual de Sobradinho, onde permanece à disposição da Justiça. Estrela Velha. A Secretaria da Educação adquiriu novos materiais didáticos para fortalecer o trabalho desenvolvido nas escolas, com conteúdos voltados à educação para as relações étnico-raciais e à valorização das culturas afro-brasileira, africana e indígena. Os materiais atendem às leis federais que estabelecem a obrigatoriedade do ensino de história e cultura afro-brasileira, africana e indígena na educação básica. A aquisição também contempla conteúdos sobre a tradição gaúcha e as raízes culturais do Rio Grande do Sul. O investimento foi de R$ 15.900, com recursos do valor aluno ano por resultado. Segundo a Secretaria da Educação de Estrela Velha, a iniciativa busca ampliar os conhecimentos dos estudantes, valorizar diferentes culturas e fortalecer a formação oferecida pela rede municipal de ensino. Sobradinho. A Câmara de Vereadores promoveu ontem a 32ª sessão ordinária do ano. Além das matérias em tramitação, a reunião contou com a moção de reconhecimento, manifestações na Tribuna do Povo e a aprovação de 4 projetos. Antes da votação dos projetos, os vereadores entregaram a moção de reconhecimento aos professores, equipe diretiva e demais profissionais da Escola Estadual de Educação Básica, Padre Benjamin Copete, pelos resultados alcançados no IDEB 2025. A homenagem foi proposta pelos vereadores Kátia Dalmolin, Bianca Oliveira dos Santos, Daniele Carnop, Jairo Hermes, Jonas Horbach e Liberto Meller. Na Tribuna do Povo, a empresária Dulce Schweighofer, representando moradores e comerciantes, solicitou a construção de uma nova ponte no bairro Mairon. Segundo ela, a estrutura atual apresenta problemas e durante a enchente de 2024, árvores ficaram presas no local, contribuindo para o alagamento de parte da parte baixa da cidade. Também utilizou a Tribuna do Povo, Marlene Erat, que falou sobre o trabalho da Liga Feminina de Combate ao Câncer de Sobradinho. Ela divulgou o tradicional chá beneficente da entidade, marcado para o dia 18 de outubro, às 15 horas, no Salão Paroquial Católico. Na sequência, os vereadores aprovaram 4 projetos, entre eles a criação do Programa Municipal de Adoção de Espaços Públicos, que permite a participação da sociedade, empresas e outras instituições na manutenção, paisagismo e melhorias de espaços públicos do município. Outro projeto aprovado cria a gratificação de responsabilidade para o servidor municipal, que atua nas atividades relacionadas ao apoio à reforma agrária e à governança fundiária dentro do programa Terra Cidadã, desenvolvido pelo INCRA. O valor da gratificação será de R$ 800 mensais enquanto o servidor estiver formalmente designado e desempenhando as funções. Também foi aprovado um projeto que autoriza a abertura de um crédito suplementar de R$ 3.750.000 para ações relacionadas à construção e ampliação de unidades habitacionais. O quarto projeto aprovado autoriza a inclusão de uma meta e ação no planejamento municipal e a abertura de um crédito especial de R$ 20.000 para o Departamento de Esportes e o Conselho Municipal de Desporto, com o objetivo de possibilitar o repasse de recursos a uma entidade esportiva. A próxima sessão do Legislativo de Sobradinho será segunda-feira, às 18 horas.
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1: Sobradinho. A Brigada Militar participou na noite de ontem de uma reunião de pais e mestres na Escola Municipal de Educação Básica Espírito Santo. E durante o encontro foram compartilhadas orientações preventivas voltadas à segurança da comunidade escolar. As orientações foram apresentadas pelo primeiro-tenente Jerônimo Dalberto, comandante do 1º Pelotão da Brigada Militar de Sobradinho. Entre os assuntos abordados estiveram a prevenção de crimes e golpes digitais. Pais, responsáveis e profissionais da educação receberam orientações sobre os cuidados no ambiente virtual, especialmente em relação a mensagens suspeitas, links desconhecidos, tentativas de obtenção de dados pessoais, fraudes e solicitações de transferências financeiras. O encontro também tratou de medidas preventivas relacionadas à proteção e à segurança do ambiente escolar. Foi destacada a importância da participação da equipe diretiva, professores, estudantes e famílias na identificação de situações de risco e na adoção de comportamentos preventivos. A atividade foi solicitada pela diretora Karine Arnett e reuniu cerca de 70 pessoas da comunidade escolar da Escola Municipal de Educação Básica Espírito Santo. A ação integra as iniciativas de policiamento preventivo e proteção da comunidade. A Brigada Militar destaca que ações desse tipo fortalecem a parceria entre a corporação, as instituições de ensino e as famílias, contribuindo para a construção de um ambiente escolar mais seguro. Arroio do Tigre. O município será palco nesta sexta do 2º Torneio de Integração Regional de Câmbio 2026. A programação começa às 8h30 da manhã e vai reunir equipes de diferentes municípios da região em um dia de esporte, lazer e confraternização. O câmbio é uma modalidade voltada à participação e à socialização, proporcionando atividades físicas, bem-estar e momentos de convivência, especialmente para o público de maior idade. Além das disputas esportivas, o torneio busca fortalecer os vínculos entre os grupos participantes e incentivar hábitos que possam contribuir para a saúde e a qualidade de vida. A expectativa é de uma programação marcada pela integração regional, amizade e troca de experiências entre os atletas e participantes. Agudo. Policiais militares do 1º Regimento de Polícia Montada socorreram um bebê de apenas 30 dias que estava engasgado e sem conseguir respirar. O caso aconteceu nesta segunda-feira no bairro Caiçara, em Agudo. Segundo a BM, os policiais foram acionados para prestar um atendimento ao pequeno Gael. Diante da situação, a equipe realizou a manobra de desengasgo e conseguiu desobstruir as vias respiratórias. Após o procedimento, o bebê voltou a respirar. O atendimento ocorreu enquanto os policiais também atendiam outra ocorrência no mesmo bairro.
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0: A previsão é de muitas nuvens e também a possibilidade de pancadas de chuva à tarde. Em Sobradinho, a temperatura mínima de hoje foi de 13 graus e 9 décimos, segundo o registro da estação meteorológica do IMET instalado no Parque da Feijão. A máxima hoje pode chegar aos 27 graus. Neste momento, em Sobradinho, na quadra Altos da Matriz, a temperatura é de 25 graus e a umidade relativa do ar está em 67%.
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0: 12 horas 59 minutos. 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A última notícia, Sobradinho. A Secretaria Municipal de Educação, Cultura, Turismo e Desporto e a Casa da Cultura promovem nesta terça-feira, logo mais às 19 horas, na Câmara de Vereadores, a reunião das comissões de organização do Centenário de Sobradinho. O encontro vai reunir integrantes das comissões, representantes de entidades, instituições e comunidades que já manifestaram interesse em participar da organização dos festejos dos 100 anos de Sobradinho. A participação de todos é considerada fundamental para o alinhamento das ações e para a construção coletiva da programação do centenário. A reunião também terá como pauta o calendário de eventos 2027, ano do centenário, que está sendo construído com a participação das entidades e comunidades do município. A secretária Elisane Bernardini, que também é coordenadora dos festejos dos 100 anos de Sobradinho, destaca que esta reunião será um momento fundamental para alinhar as ações, organizar os trabalhos e construir juntos a programação dos 100 anos de Sobradinho. Conforme ela, o centenário é uma celebração de toda a comunidade e a intenção é contar com a participação das entidades, instituições e representantes das comunidades nessa construção. A coordenadora também reforça o chamamento para as entidades que ainda não entregaram a ficha do calendário de eventos 2027. As entidades e representantes das comunidades que ainda não preencheram ou entregaram a ficha podem encaminhá-la durante o dia de hoje à Casa da Cultura ou levá-la diretamente à reunião às 19 horas na Câmara de Vereadores. A iniciativa busca reunir de forma organizada e participativa os eventos promovidos pelas diferentes entidades e comunidades, contribuindo para a construção de uma programação especial para o ano que vem, em Sobradinho, quando o município vai celebrar o seu centenário. 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

0: Bora, galera do bem! 1:08, 1:08, salve, salve, sintonia, 25 graus, a temperatura, tarde quente, nublada, tá abafado, previsão aí nos próximos dias é de chuva, né? De chuva aí pros próximos dias. Segundo o Metsu Meteorologia, quinta-feira, né? Bastante chuva. Umidade relativa do ar em 67%. Eu sou Maristela Orlandi e a gente segue juntos até às 16 horas. É Mundo Pop, galera. 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Vem com a gente então, pra começar aí a nossa tarde, bem de leve com Jota Quest.
1: Mestre Tim Maia.
2: Alô, Jota Quest. Alô, Jota Quest, um abraço, fica com Deus.
3: Esse foi o Tim Maia.

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8: Bora, bora, turma! Vem com a gente, então, fazer aí a melhor playlist. Você sabe como, né? Sabe como? Participando daí, mandando a boa, mandando aí o nosso WhatsApp 51 37 42 1090. Opa! Mas que tal, Jussi Ibarama? Curti a Pink? Ah, minha artista favorita aí. Bora então, vamos trazendo a Pink pro Jussi aí em Ibarama. Tá na sintonia aí? Tamo junto, meu querido. Obrigadão aí pela companhia. Vamos ver o que, que a gente traz da Pink. Aproveitar e mandar um alusão também pra minha querida amiga Danusa Reches, Maltaria Reches. Alexa, aumenta o volume, vai tocar Pink pra Danusa também. Vamos deixar a Alexa da Danusa bem louca aí. Ai, ai, ai. Falou, Jussi Ibarama. Vamos ver o que, que eu trago da Pink aqui. Tá, todas são boas, né? Todas, mas... Ah, faz tempo que eu não toco essa daqui. Eu gosto muito, muito, muito. Try, principalmente de ver o vídeo dessa música aqui. Cara, é top. Bora lá. Antes da Pink, seguinte, ó, o caminhão de Montenegro com mudas frutíferas, flores, folhagens em geral e jabuticabeira já produzindo, estará amanhã em Segredo, nesta quinta-feira em Estrela Velha e nesta sexta-feira em Arroio do Tigre. E dele, Pink, Alicia Beth Moore.

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de buenas, galera. 1h41, 25 graus, 2 décimos. A temperatura aqui na Alto da Matriz está nublado, fechado o tempo. Mas está quente, está abafado. Umidade relativa do ar em 66%. Bora abrir esse bloquinho. Vamos com aquele sertanejo clássico, uma das vozes do sertanejo mais lindas que eu conheço. É de Christian e Ralph que a gente vai curtir aí. Estação Paraíso. Você lembra dessa? Tá lembrado dessa daí? Entre as clássicas aí de Christian e Ralph?

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Muito que bem, 1h55, vamos lá, mais uma edição pra você curtir aí. 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E a gente traz aí, vou trazer o pedido do nosso queridíssimo Luiz Carlos. Como é que tá aí, meu querido? Abração aí, Júlio de Castilhos, Don't Speak No Double, Carlin Carter, He Will Be Mine. Excelente tarde aí também, valeu, meu querido. Vamos abrindo o bloquinho então com Carlin Carter, He Will Be Mine. Bora curtir aí, hein?

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Belezinha? Olha a hora aí, 2h11. 2h11. Vem com a gente, turma. 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Que vamos trazendo agora? O que vamos trazendo? Recadinho aí pro nosso amigo Robson. Fala aí, Robson Vanzi. Abração aí, meu querido. Obrigado aí pela companhia. Tá na escuta, volume no talo. Tomando aquela geladinha. Só podia, né? Só podia. Nunca vi, cara. Aí na terra do nunca ser feriado, né? Que barbaridade, hein, Robson? Tá bom, vamos lá, tente outra vez do Raulzito. Boa pedida, meu querido. Ó, vamos nessa então com o Raulzito. Alôzão também pra Dorilde. Obrigado pela companhia aí. Alôzão pra quem mais? As meninas aí no Albardão. Renata, Rosena também. Tamo junto.

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Belezinha, 2h25, temperatura 21,8. Deu uma garoazinha bem fininha aí. E, na verdade, Rio Grande do Sul terá aí uma nova sequência de temporais a partir aí desta quarta-feira, né? E conforme a Defesa Civil, as tempestades podem trazer granizo, chuva intensa e rajadas de vento superiores aí a 90 km por hora, com acumulados aí que podem passar de 150 milímetros em algumas das regiões aqui do Rio Grande do Sul até sexta-feira, então. Maior preocupação aí é com a quinta-feira, quando há, inclusive, risco de formação aí de tornados, além de granizo de grande tamanho aí, principalmente para o oeste, Missões e noroeste, as áreas aí com maior atenção. Então, prepara aí, né? 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Vai bem, coração, né? Beijo no coração.

Muito que bem, vamos. Você que é nega do pagodinho, né? Do sambinho do pagodinho, como é que tá aí o Rafael? Escolinha ou tá em casa o Rafael? Um abração aí, tamo junto! Ah, tu curtiu outro dia aí o Ficante Prêmio, né? Vou trazer então o Bruno Diegues e Marvila. Ficante Prêmio! E na sequência, bora curtir aí? Som de faculdade com Ferrugem!

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10: Beleza, beleza, turma. Olha a hora aí, 2h40. 2h40. A gente segue na tarde aí da terça-feira, 6 de outubro, com a parceria da cervejaria Mechan. 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Bora trazendo aquele som bem good vibes. Vamos com aquele reggaezinho. Aproveitar e mandar aí pro meu amigo Serginho Vieira, que eu sei que deve estar na escuta aí. Skitty up. É Bob Marley e The Wailers.

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0: Aí tu já pede a tua, faz com a gente aí a melhor playlist. Já manda boa aí, sabe onde? No nosso WhatsApp. Participa aí, nosso WhatsApp 51 37 42 10 90, pra você participar aí na nossa tarde, então, de terça-feira. 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Belezinha, então. Galera, fala um pouquinho de música. A gente tá tocando muita música por aqui. Não falamos de música, né? Dionne Warwick, uma das maiores vozes da história da música, está se despedindo dos palcos. E Porto Alegre, aí no dia 21 de outubro, será um dos capítulos aí da turnê mundial de adeus de Dionne Warwick. Ela que é apaixonada pelo Brasil, você sabia? Você sabia disso? O Brasil é o lugar favorito de Dionne Warwick no mundo. Ela que já morou no Rio de Janeiro, na Bahia. Ela que tem uma conexão muito espiritual muito forte aí com o nosso país. E os shows por aqui sempre tem uma energia diferente. Ela interage muitas vezes aí com a plateia em português. Ela já gravou, inclusive, com lendas aí da MPB, como Chico Buarque, Jorge Benjor, Ivan Lins, Emílio Santiago, Simone. Ela também já fez tour com Gal Costa, até lançou um álbum inteirinho dedicado aí à nossa música, chamado Aquarela do Brasil. O talento aí que corre aí pelas veias de Dionne Warwick, ela que é a prima inesquecível aí da inesquecível Whitney Houston, é a sobrinha aí da lenda do gospel Cissy Houston, é a eterna Sweet Inspiration, backing vocal de Aretha Franklin, Elvis Presley. A música aí faz parte do DNA da família, então tá aí uma oportunidade imperdível. Dia 21 de outubro, galera, dia 21 de outubro, então, show dessa lenda aí em Porto Alegre, ela que se despede aí dos palcos. E como o Brasil, né, está na lista, e ela que é apaixonada pelo Brasil, tá aí a oportunidade, então, né, de você enlouquecer aí nesse show, tá? A diva da música internacional, Dionne Warwick. 2h57, galera, vamos trazendo por aqui. Vamos abrindo o bloquinho assim, ó, trazendo Marina Lima.
1: É. Cada um de nós precisa de um homem pra chamar de seu.

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10: Bora, galera, 13:12, olha a hora aí, 13:12. E a temperatura nesse momento em 23 graus, temperatura aqui na Altos da Matriz. E é o seguinte, galera, prepara aí mudança, a temperatura aí nos próximos dias, mudança de temperatura também. Previsão aí, segundo o Metsu Meteorologia, aí tempo severo novamente a partir de quinta-feira, né? A partir aí de quinta-feira, cenário de perigo de chuva excessiva, novamente aí enchentes no Rio Grande do Sul. Ficou alerta aí da Metsu Meteorologia, também da Defesa Civil. Sul do Brasil vai enfrentar aí novo episódio aí de chuva excessiva a extrema e volumes em algumas áreas que podem atingir até 200 a 300 milímetros ou mais. Então, fica aí o alerta. 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Bora pra Casarão Verde, então, a loja da região, Centrão de Sobradinho, ó. 13:14, vou trazer um som agora pra ela. Ela que sempre vai ser soberana aí da Lagoa Bonita do Sul, né, Taila? Taila tá em Santa Maria, né? Tá em Santa Maria, não me diga que tá na Lagoa. Beijão aí pra Taila, Taila Melo, soberana aí. Sempre vai ser, né? Soberana de Lagoa Bonita, nossa garota Jacuí também. Tá curtindo aí o Mundo Pop diretamente de Santa Maria, então, né? Tá aí lá, beijão pra tu aí. E um Fleetwood Mac The Chain. Bora curtir, então, o Fleetwood Mac The Chain. Na sequência, eu vou trazer um sonzinho aí que eu também curto muito, do irlandês Rosie. Vamos catar aqui, ó. Na sequência, vamos com Who's It in the Church? Beijão pra tu, Taylan.

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Bora, bora, 13h29, olha a hora aí, 13h29, 23 graus a temperatura aqui na Alto da Matriz. 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Galera, vem com a gente fazer aí a melhor playlist? Manda boa aí no nosso zap 51 37 42 1090. Só mandar a boa pra gente. Participa daí, pede a tua que a gente já toca, tá? Seguinte, vamos trazendo. O que que eu tô devendo aqui? Fala um pouquinho mais de música. A gente falou um pouquinho, vamos falar mais um pouquinho aí. Brian May volta atrás e deixa claro aí que Queen não vai mais fazer turnês. Brian May diz que não existe. O guitarrista revelou aí que decidiu aí há cerca de quase 2 anos aí, 18 meses, não fazer mais grandes turnês, priorizando a família, The Freedom, a liberdade e outros projetos. Então, esqueça. Esqueça, quem curtiu, curtiu, quem não curtiu, curtiu mais. Agora, Aerosmith publica aí um teaser e sugere possível retorno aos palcos. Então, quem sabe a gente vai ver Aerosmith de novo. Steven Tyler apareceu aí um vídeo misterioso, alterando aí o letreiro do Hollywood Bowl para Aerosmith Friends, com shows marcados aí para 29 de outubro e 1º de novembro. Será que vem por aí? Vamos trazendo aí mais recados? Deixa eu conferir o que a galera quer ouvir. Falando nisso, em recados, o que a galera quer ouvir? Deixa eu te contar também uma música simples, né? Mas que deixa uma mensagem aí que com certeza aí atravessou gerações. Música que foi lançada em 1971. Um ano antes de eu nascer. Imagine, tô falando de Imagine. Imagine se tornou aí o maior sucesso solo de John Lennon e um dos mais conhecidos hinos pela paz. Seu piano delicado, uma interpretação contida. A canção aí continua sendo ouvida e revisitada aí mais de 5 décadas depois. E a galera até hoje nos pede aí, né? John Lennon, Imagine. Falando nisso, deixa eu ver se eu tenho a mão aqui. Vou trazer ela agora, Imagine. Isso é um hino da paz, né? Não? Bora curtir?

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3: De buenas aí, curtindo o mundo pop, que beleza! 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Vamos nessa, galerinha do bem. Oxi, meu Deus do céu, esse zap sempre resolve me entregar aí no último minuto, né? Tá sempre sacanagem comigo. Quase na finaleira aí do mundo pop, ele resolve entregar, né? Tudo. Ai, alôzão aí pro Fernando Israel, pediu um Projota. Alôzão pra Marilaine, pediu aí o ACDC. Quase terminando a lida da beterraba. Ei, beleza pura. E também, tô devendo aqui também um alôzão pro Alisson. O Alisson pediu pra curtir aí Traia Véia. Fazer o seguinte, eu vou ficar devendo aí um sonzinho, porque já são 8 para as 4, turma. E esse WhatsApp, na verdade, essa internet, WhatsApp, resolve me entregar sempre no último minutinho aí, né? Uns 4, 5 pedidos. Rapá, tá uma garoazinha aí fora. Já instável o tempo, né? Já instabilidade. Aí uma garoazinha aí fora. Deixa que chova, né? Não há o que ser feito. Deixa garoar. Bora então pro Alisson. Que pediu aí pra curtir?
4: Ô, Pereira.
5: Traia Véia.
3: Ah.

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Ei, galerinha do bem, 13h56, 13h56, bora lá pra saideira. Fazer o que, né? Tá na hora, 13h56, temperatura nesse momento aqui na Altos da Matriz, uma garoazinha, e a temperatura baixou um pouquinho, pouca coisa, né? 21.6, vambora. Fechando aí o Mundo Pop desta terça-feira, 6 de outubro, agradecendo aí a tua parceria, agradecendo aí a parceria também dos nossos parceiros, nossos patrocinadores aqui do Mundo Pop. 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Eu vou ficar devendo aí hoje, galera, até vou anotar que eu fiquei devendo, hoje eu nem paguei, né, Cleiton? Fiquei devendo e não paguei, né? Vai anotando aí no caderninho, vai anotando no teu caderninho, é que eu tô devendo a Adélia também. Devendo a Adélia pro Cleiton, ainda ontem, Cleiton, Ramon, CL Reformas, como é que tá? Vocês estão na Coca ou na Fanta aí? Ah! É Coca ou Fanta ou é café hoje, hein, Cleiton? Beijão aí pros vocês, meus queridos. Eu até vou anotar aqui o que eu tô devendo pra pagar amanhã, senão vou ficar a semana toda pagando aí pra vocês. Também Projota não vai dar tempo, AC/DC não vai dar tempo, porque eu tenho a saideira aqui, a Alessandra, é? Alessandra pediu pra curtir, é? Vamos lá, fechando aí com a Luana Prado. Você tá causando, hein? Já tem Gilsemar e o Bandas na Jacuí. Eu volto amanhã, turma. Até lá!

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0: Olá, gente, muito boa tarde. Chegamos aí para você com mais uma edição do programa das bandas aqui na Jacuí 97.3 FM. A partir de agora vamos comunicando por aqui, te trazendo o melhor da música popular do Sul. A partir de agora até as 5h30 da tarde eu te trago as bandas em destaque na programação 97.3 FM. 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
0: 4 horas agora, mais 8 minutos. Rogério Magrão e banda, primeira de hoje. Ô coração, ah, desse jeito meu coração vai pirar de vez, hein?

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Maravilha, já de volta, já estamos com 4 horas agora, mais 19 minutos, 4:19, a hora certa para você. Estamos aí no segundo bloco da programação das bandas. Vamos contigo até as 5:30 da tarde, com muito sucesso musical de bandas por aqui. Estamos na terça-feira, hoje dia 6 de outubro de 2026, 6/10/2026. Vamos trazendo o recado por aqui dos nossos parceiros, nossos patrocinadores, né? 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Vamos chegando com mais música aí na sequência da programação. Mandar um abraço aí pro seu Volney Scotta, que tá ligado na programação. Claro, lá no seu Sandronei Lasta, né? O popular Lastinha. Ah, na mecânica do Lasta. Aquele abraço para vocês aí. Quem mais tá lá? Pro Fernando Lima, tá por lá também, né? Ô, Fernando Lima. A Michele Rodrigues também tá ligada, sintonizada na 97.3 FM, ela que pediu a outra. A outra da banda Champion tá chegando, 4:22.

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aí, de volta para você. Estamos agora com 20 graus mais 2 décimos, 20,2 a temperatura, 20,7, perdão. É, 20 graus 7 décimos, né? Se passemos com o 2 e o 7 aqui agora, né? 20 graus 7 décimos a temperatura em Sobradinho, com 80% umidade relativa do ar, na região centro-serra do estado do Rio Grande do Sul. 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Bora, bora com mais sucesso musical. Vamos trazendo banda Millennium Companhia Show. Me chamavam louca. 4h35 agora.

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Muito bem, já estamos de volta para você. Eu sou a tua alegria nas tardes, né, Jorge? Ei, maravilha. 15 minutos faltando para as 5 da tarde, a metade do nosso programa já foi, né? Então falta outra metade agora do programa. Até as 5h30 eu vou te fazendo companhia por aqui, né? 20.6 a temperatura, 80% umidade relativa do ar em Sobradinho, na quadra Altos da Matriz. 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Mecânica do Jairo, daqui a pouquinho com a gente também no quadro TBT das Bandas. Vamos indo para Caxias do Sul, agora o pessoal conectado via internet com a nossa programação, pediram mais uma do Champion. Ah, o pessoal aí de Caxias do Sul é fã do Champion, é, seu Osmar? Abraço! Roda para nós, banda Champion, Eu Acabo Voltando. Essa canção é uma regravação do Zezé de Camargo e do Luciano, banda Champion que gravou no EP, no DVD, em comemoração aos 35 anos da banda Champion. E a gente traz na sequência na voz dele. De Cachoeira do Sul para todo o sul do mundo, Alex Alves canta.

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Muito bem, 5 horas em ponto, nesta tarde de terça-feira. Olha que eu tô vendo aqui no estacionamento da rádio agora, hein? Ai, que maravilha! Bom retorno aos seus lares, colegas. Bom retorno aos seus lares. Jorge Foleto e Evandro Trindade juntos, saindo da rádio e indo para suas casas, né? Então tá beleza. Vamos ao que interessa aqui, ó. 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Vamos para a primeira canção do TBT das Bandas de hoje, canção que foi lançada em 2006, faz parte do álbum A Força do Amor. Estou falando da banda San Marino, do município de Santa Rosa, a música Vou Pedir Perdão a Ela. Canção na voz do Negão, e ele canta na sequência da nossa programação das Bandas da Jaquim. Ofereceu essa canção aqui pra Jurema, que pediu uma valsa, daquelas, pra dançar com os dois pés junto. Ainda bem, né? Aquele abraço, obrigado pelo carinho da audiência de sempre, tá bom, Jurema? 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Sucesso do San Marino na programação para recordar assim, ó.

0: Pedir perdão a ela é o sucesso do San Marino.
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0: A segunda atração fica por conta da canção da banda Os Atuais.
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0: Os Atuais, que gravou e lançou essa canção lá no ano de 1992, no álbum Locutor Apaixonado, né? Essa canção é um sucesso americano, lá do ano de 1970, do Tony Orlando, que também ganhou uma nova versão clássica brasileira no mesmo ano, lá em 1970, pela banda The Fevers. E em 1992, os Atuais regravaram a Candy.

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Muito bem, já estamos de volta para você mais uma vez. Essa é a programação das bandas aqui na Jacuí 97.3 FM. Olha só, a gente vai participando por aqui, vai deixando teu nome com a participação. Você pode deixar teu nome aqui para participar do Pique da Jacuí, né? Olha só, no próximo sorteio, que será sábado, dia 10 de outubro, o sorteio será de um rodízio da Predileta Pizzaria. Ah, bem que eu podia participar desse aqui, desse pique, né? Barbaridade. Um rodízio da Predileta Pizzaria, hein? É o sorteio do Pique na Jacuí no próximo sábado, às 11h30. Sai o sorteio por aqui. E lembrando que sábado passado, que foi dia 3 de outubro, o prêmio era um copo térmico das farmácias Ultramed Popular. Sorteado foi Clóvis Marcos Resch de Segredo. Foi o ganhador do Pique da Jacuí do sábado passado, que foi um copo térmico das farmácias Ultramed Popular. Repito, sábado que vem, sorteio de um rodízio de pizza da Predileta Pizzaria. Sábado que vem, dia 10 de outubro. Este é o nomezinho completo, né, para concorrer, participar aqui do Pique da Jacuí. 20 graus, agora 2 décimos, a temperatura 83%, umidade relativa do ar em Sobradinho, na quadra Altos da Matriz. 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Mandar um abraço aqui pro pessoal do Complexo da Serra, aí na linha dos Pomeranos. Ali é Complexo ou é linha dos Pomeranos, hein, Gustavo Grelman? Acho que é linha dos Pomeranos ali, né? Ah, sim. Aquele abraço para vocês aí. Obrigado pelo carinho da audiência. A Marilane também tá ligada com a gente. Aline Macedo gostaria de pedir música com a banda Passarela, Bebê Deitado, oferecer pro esposo Fábio. João Carlos, da Santa Marta de Barama, quero pedir música da banda Rainha Musical, Fígado de Aço, ofereço pro amigo Eliseu, pro pai Cláudio e pro primo Vinícius. Como é que tá, João Carlos? Tudo certinho? Olá, boa tarde, Jacuí. Kleber Maidana, de Florianópolis, Santa Catarina. Toca aí pra nós, Indústria Musical. Grande abraço a todos os amigos da região, em especial aos ouvintes, amigos, familiares de Tupanciretã. Aquele abraço, Kleber Maidana, de Florianópolis, Santa Catarina. Olá, boa tarde para nós aqui do Cerro Seco, Roda São 7, Não Vou Te Dividir. Liege, adoramos o programa. Então tá, beleza, Liege, abraço, obrigado pelo carinho da audiência para você e toda a família. Vamos com Rainha Musical, vamos pro Amor Escondidinho. Depois tem Real do Paraná, Te Chamo de Amor, 5h20.

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0: Muito bem, assim chegamos ao final do programa de hoje. Manda um alô pra Ana e pra Duda. Alô, Ana, alô, Duda. Obrigado pela participação. Estamos indo pra casa e ouvindo a programação. Barbaridade, fiquei devendo essa música aqui ontem, né, Tim? Romance Rosa do Rodrigo Bayer. E não é que não vai dar tempo hoje de novo, gurias. Abraço, Ana, abraço, Duda. Já tenho outros pedidos aqui, vou ficar, ficar devendo outra, inclusive, aqui. A música da banda Barbarella, Só Uma Canção. Quem me pediu foi o Eduardo. Como é que está, Eduardo? Vamos fazer o seguinte. Amanhã vamos tocar essa música pras mimosas lá, tá? Aqui é o Eduardo Gomes Lago, de Pinhal Grande. Estamos na lida das mimosas. Toca pra nós a música Só Uma Canção, da banda Barbarella. Vou ficar te devendo, vou deixar aqui reservada essa canção pra rodar pra ti amanhã, tá bom, Eduardo? Obrigado pelo carinho da audiência aí, mas tem outra pra tocar aqui que chegou um pedido antes, tá? Quem mais pediu música aqui, ó? A Liege, né, que pediu a música do Som 7, lá da localidade de Cerro Preto, no município de Agudo. Obrigado pela participação de vocês. E vou ficar devendo também a música para Ana e para Duda, né, que pediram hoje. O Rodrigo Bayer e banda, Romance Rosa. Mas eu não gosto de ficar devendo música aqui, né? Vamos fazer o seguinte, um trechinho, só um trechinho do Romance Rosa. Só um trechinho aqui, quem que achou? Rodrigo Bayer, mais de 14 anos, vocal, tecladista da banda Os Atuais, do município de Tucunduva. Um trechinho da música nova do Rodrigo Bayer. Aliás, a primeira, né? A primeira. Essa história que vai ser bonita, viu?

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Fechamos com o som 7, Não Vou Te Dividir. Abraço a todos, amanhã a partir das 4 tem mais uma edição do programa das Bandas, espero todos por aqui, tá? Até lá!

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0: 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Final dessa tarde da terça-feira, vamos de limpa banco.
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0: Vamos chegando por aqui, né, tia? Começando nosso baile gaúcho, nosso baile campeiro da sua terça-feira, hoje, 6 do mês de outubro. 6 de outubro, estamos com 5 horas mais 39 minutinhos, 5h39, 20 graus e 3 décimos de temperatura, 83% está a umidade relativa do ar aqui na quadrada da matriz, no centro de Sobradinho. Pablo Cardoso por aqui, te fazendo companhia então. A partir de agora até as 19 horas, tá bom? Até as 7 horas da tardinha, melhor da música gaúcha, melhor da música campeira aí, pra embalar junto contigo aí o início da noitada desta terça-feira, bueno? 3742-1090 é o nosso telefone. Através desse número tá valendo você fazer sua ligação aí e falar diretamente comigo, ou tá mandando sua mensagem de texto ou de áudio pro nosso WhatsApp e divulgar a sua participação. E claro, né, te mandar aquele abraço, aquele quebra-costela bem apertado por aqui também. 3742-1090. 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Tchê, vamos que vamos por aqui até as 19 horas, então, nesse estilo mais ou menos, ao som do Tchê Guri, bem arreglado aqui na 97.3, aqui no seu Limpa.

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6: É, já temos de volta por aqui, né, tia? Final da sua tarde, logo logo se encarreirando pra noitada da sua terça-feira, hoje é de 6 do mês de outubro. Estamos com 5 horas mais 50 minutinhos, 10 para 6, 20 graus de temperatura, 83% está a umidade relativa do ar aqui no centro da cidade de Sobradinho, a capital do Centro-Serra, capital do feijão, né, tchê? Vamos por aqui. 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Faltando 5 minutinhos para 6 horas da tarde, 5 para 6, vamos ver quem sintoniza com a gente por aqui. Renata e Rosena em Albardão Rio Pardo, tudo certo, gurias? Abração para vocês, tá bom? Quem sintoniza com a gente, curtindo o programa aí, o Jonathan Clausen, tudo certo? Jonathan, como é que temos, hein? Na lida ainda, né? DC Construções, tá pedindo uma bagualita aí, só pra ouvir. Abração pra vocês aí, tá bom? Jonathan Clausen, tudo de bom aí, uma abençoada semana, né? Vamos trazendo Tia Barbaridade de Acalada aqui no seu Limpa Banco.

Boa tarde a você que nos acompanha neste final de tarde de terça-feira, na hora da Ave Maria. Nessa terça, queremos rezar pedindo pela proteção no teu trabalho, longe dos acidentes, e pedindo a luz do Espírito Santo para nos iluminar frente às atividades que desempenhamos. O anjo do Senhor anunciou a Maria, e ela concebeu do Espírito Santo. Ave Maria, cheia de graça, o Senhor é convosco. Bendita sois vós entre as mulheres, e bendito é o fruto do vosso ventre, Jesus. Santa Maria, Mãe de Deus, rogai por nós, pecadores, agora e na hora de nossa morte. Amém. Eis a serva do Senhor. Faça-se em mim, segundo a vossa palavra. Ave Maria, cheia de graça, o Senhor é convosco. Bendita sois vós entre as mulheres, e bendito é o fruto do vosso ventre, Jesus. Santa Maria, Mãe de Deus, rogai por nós, pecadores, agora e na hora de nossa morte. Amém. E o Verbo Divino se encarnou e habitou no meio de nós. Ave Maria, cheia de graça, o Senhor é convosco. Bendita sois vós entre as mulheres, e bendito é o fruto do vosso ventre, Jesus. Santa Maria, Mãe de Deus, rogai por nós, pecadores, agora e na hora de nossa morte. Amém. Rogai por nós, Santa Mãe de Deus, para que sejamos dignos das promessas de Cristo. Oremos, concluindo o Ângelus, esta oração do final de tarde. Infundi, Senhor, como vos pedimos, a vossa graça nas nossas almas, para que nós, que pela anunciação do anjo, conhecemos a encarnação de Cristo, vosso Filho, pela sua paixão e morte na cruz, sejamos conduzidos à glória da ressurreição. Por nosso Senhor Jesus Cristo, vosso Filho, que é Deus convosco na unidade do Espírito Santo. Tenha você um ótimo final de tarde, um bom descanso e que Maria interceda por ti. Em nome do Pai, do Filho e do Espírito Santo. Amém.

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É, temos de volta por aqui, né, tchê? Seu finalzinho de tarde, logo logo se encarreirando aí pra noitada da sua terça-feira, 6 do mês de outubro, 6 horas mais 10 minutinhos, 6 e 10, 20 graus está a temperatura. 83% se mantém a umidade relativa do ar aqui no centro de Sobradinho. 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Quem sintoniza com a gente, Vili Carvalho, tudo certo, Vili? Como é que temos, tia? Abração pra você, tá bom? Obrigado pela sua sintonia, pela sua audiência, nosso ouvinte aqui do bairro Rio Branco, Sobradinho, né, Vili? Tudo é bom pra você hoje e sempre. Do origem que essa linha faz a segredo, boa tarde, Pablo. Estamos tomando um chimarrão e na escuta, roda pra nós sua música do Xeloquedo aí. Uma abençoada semana, um abraço, abração pra vocês aí, tá bom, do origem? Pra você, o seu Ari, todo o povo de linha Paz a Segredo que sintoniza com a gente aí todos os dias, né, Dorilde? Dorilde, vou trazendo pra você aqui então uma do Xeloquedo, campeão, uma bonitaça aqui, que faz tempo que eu não toco, né? Xeloquedo, de pai pra filho aqui no seu Limpa Banco, tá bom?

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1: 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Obrigado aqui no seu limpa-banco. 6 horas mais 32 minutinhos, 6h32, estamos com 19 graus e 7 décimos de temperatura. 84% se mantém a umidade relativa do ar no seu finalzinho da tarde, início da noitada desta segunda, terça-feira, aliás, 16 do mês de outubro.

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9: Ah, de volta por aqui, né, tia? 6:41, 6:41, seu finalzinho da tarde da terça, 6 do mês de outubro, estamos com 19 graus, 5 décimos de temperatura e 84% de umidade relativa do ar aqui em Sobradinho. 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Sempre sintonizado com a gente aqui na Jacuí FM. 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Faltando 15 minutinhos para 7, 15 para 7, vamos atendendo nosso amigo Jonatas de Barama, tomando um bom mate, sintonizado aí na Jacuí. Sapeca para nós, se possível, uma ao som do grupo Rodeio, pode ser Iguaria Campeira, capaz que nós vamos trazendo para você aí, para o nosso amigo Jonatas e todo o povo aí de Barama que sintoniza com a gente nesse finalzito de tarde.

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9: É, gauchado, já temos de volta por aqui na finaleira, na Rapa do Tacho. Apenas 4 minutinhos separam das 7 horas, 4 para 7. Vamos encerrando com 19 graus e 3 décimos de temperatura e 84% de umidade relativa do ar. aqui em Sobradinho, agradecendo a companhia, a parceria São Marcos Vidros e Esquadrias, há mais de 40 anos no 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Obrigado pela sua sintonia, pela sua audiência, tá bom? Limpa Banco retorna amanhã, na quarta-feira, a partir das 5h30 da tarde, só com as galdeiras do nosso Rio Grande por aqui, aquelas que quem não dança fica se coçando de vontade nos cantos, né? Todos vocês, uma feliz e abençoada noite de terça, aquele abraço e até mais!

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0: Vários não fizeram resgate voluntário dos valores disponíveis. Nazi Brum.
1: Segundo a Secretaria de Prêmios e Apostas do Ministério da Fazenda, ainda restam R$1,325 bilhão na carteira das bets.
2: Alerta climático.
0: Novo boletim sobre o El Niño aponta risco de eventos extremos e altas temperaturas em boa parte do Brasil entre outubro e o início de 2027.
2: Plataforma digital reúne alertas meteorológicos e orientações para produtores rurais durante o fenômeno. Cleide Lopes.
3: Essas ações têm como foco fortalecer a gestão integrada e prevenir cenários e reduzir riscos.
0: Educação profissional e tecnológica.
2: Modelo de ensino completa 117 anos com oferta de qualificação técnica e ingresso no mercado de trabalho. Gabriela Noronha.
4: Hoje são mais de 3 milhões de matrículas na educação profissional técnica de nível médio, segundo o Censo Escolar da Educação Básica.
0: Hoje na apresentação da Voz do Brasil, eu, Mariana Jungmann e Luciano Seixas.
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0: Quem ainda tem dinheiro nas plataformas de apostas online, as chamadas bets, vai receber os valores diretamente na conta bancária nos próximos dias.
2: A Secretaria de Prêmios e Apostas do Ministério da Fazenda divulgou um novo cronograma para a devolução.
0: De acordo com a pasta, um total de R$1,3 bilhão ainda não foram resgatados pelos usuários.
1: Foi encerrado ontem, segunda-feira, o prazo para o resgate voluntário dos valores disponíveis nas plataformas de apostas, as bets. Mas, segundo a Secretaria de Prêmios e Apostas do Ministério da Fazenda, ainda restam R$1,325 bilhão na carteira das bets, que devem ser devolvidos aos apostadores. A retirada vale para as empresas que tiveram a autorização de funcionamento no país. Segundo a secretaria, um dos fatos para a demora na retirada é a quantidade de contas com valores reduzidos. Pelo menos 86 milhões de contas possuem saldos de até 99 centavos, totalizando mais de R$15 milhões. Agora, as empresas têm até amanhã, dia 7, para informar as instituições financeiras os saldos de cada apostador. De acordo com o ministro da Fazenda, Dario Durigan, o dinheiro deve estar disponível nas contas entre os dias 9 e 14 de outubro.
5: As bets vão ter que informar para os bancos qual é o saldo no seu CPF que ficou lá sobrando. E os bancos, no dia 9 a 14 de outubro, vão devolver o seu dinheiro. Caso tenha qualquer problema, a Caixa vai receber o recurso e intermediar a devolução do seu dinheiro. Não confie em sites, em links que te mandarem que facilitem a devolução do seu dinheiro.
1: O fim das atividades das bets no país foi determinado por uma medida provisória. Só no dia de hoje, 1.500 sites de plataformas de apostas foram derrubados. Com isso, a partir desta terça-feira, os sites de aplicativos das plataformas deverão ficar indisponíveis. Reportagem Nazi Brum.
2: E para fortalecer as ações de combate à oferta de apostas de cota fixa no país, o Ministério da Justiça e Segurança criou novas estruturas no âmbito da Secretaria Nacional do Consumidor, a Senacom.
0: O Departamento de Fiscalização e Prevenção de Danos ao Consumidor vai atuar na prevenção e repressão das apostas ilegais e também na manipulação de resultados esportivos.
2: Já a Secretaria Nacional de Direitos Digitais vai acompanhar sistemas e políticas adotados pelas plataformas, analisar relatórios de transparência e notificar provedores e aplicativos que violem a medida provisória.
0: Pagar a mesma conta duas vezes por engano ou ter dor de cabeça com golpes e fraudes são alguns dos problemas enfrentados pelos usuários do Pix.
2: Para evitar situações como essas, o Banco Central aprovou novas regras para reforçar as operações financeiras no país.
0: Além de novas medidas de segurança, trabalhadores poderão utilizar o Pix automático em contas salários para pagamentos recorrentes.
6: O Banco Central aprovou novas regras para aperfeiçoar o Pix, ampliar suas funcionalidades e reforçar a segurança do sistema. As mudanças incluem novidades no Pix automático, regras específicas para cobranças híbridas e novos procedimentos contra fraudes. A partir de 1º de julho de 2027, o Pix automático poderá ser usado em contas salários para pagamentos recorrentes autorizados pelo cliente. A medida amplia as possibilidades modalidades de uso da ferramenta, mantendo as restrições já existentes para recebimento e outras operações nessas contas. Outra

0: Novidade envolve a cobrança híbrida, que reúne boleto e QR Code do Pix no mesmo documento. Para evitar pagamentos em duplicidade, a nova regra determina o cancelamento automático de um dos instrumentos assim que o outro for pago. Em caso de falhas, o regulamento define responsabilidades das instituições que devem comunicar ao usuário quando houver registro de suspeita de fraude, informar a data da marcação e permitir a revisão da medida. Se a suspeita não for confirmada, o registro deve ser cancelado. Claudimário Carvalho, para a Voz do Brasil.
1: A balança comercial brasileira registrou superávit de 7 bilhões 740 milhões de dólares em setembro, uma alta de 146% em relação ao mesmo período do ano passado.
2: Isso significa que o Brasil vendeu mais mercadorias e serviços para outros países do que comprou, resultando em um saldo positivo para a economia do país.
1: Os dados foram divulgados hoje pela Secretaria de Comércio Exterior do Ministério do Desenvolvimento, Indústria, Comércio e Serviços.
2: Os destaques nas vendas foram para o petróleo bruto, minério de cobre, combustíveis, soja, farelo de soja e café não torrado.
1: Aparelhos auditivos, cadeiras de rodas, camas hospitalares e até mesmo mudanças em imóveis para pessoas com algum tipo de deficiência.
2: Esses são alguns dos itens que podem ser financiados através de crédito acessibilidade, que oferece linha de crédito nos bancos públicos federais para aquisição de produtos e serviços de tecnologia assistiva.
1: Os equipamentos e dispositivos são voltados para dar mais autonomia e independência às pessoas com deficiência.
2: Saiba mais na reportagem de Luana Karen.
3: A linha de crédito Acessibilidade financia a compra de equipamentos, dispositivos e soluções que ajudem na autonomia de pessoas com deficiência. Isadora Nascimento, secretária nacional dos Direitos da Pessoa com Deficiência do Ministério dos Direitos Humanos e Cidadania, lista os itens mais procurados para financiamento.
4: Aparelhos para audição, amplificação sonora, cama hospitalar e também cadeira de rodas, que podem ser elétricas.
3: Entre os demais itens financiáveis estão órteses, próteses e dispositivos de acessibilidade para computadores. A linha também contempla o financiamento de adaptações em imóveis residenciais para acessibilidade. Tanto o Banco do Brasil quanto a Caixa Econômica oferecem a linha de crédito. Sérgio Fernandes de Carvalho Júnior, porta-voz do Banco do Brasil, detalha as condições oferecidas pelo banco.
5: O crédito é destinado a pessoas com renda mensal de até 10 salários mínimos. Os valores financiados podem variar entre R$ 70 e R$ 30 mil reais e podem financiar até 100% do valor do produto ou do serviço adquirido. O prazo para pagamento é de até 60 meses. A taxa de juros é de 6% ao ano para quem possui renda de até 5 salários mínimos e de 7,5% ao ano para quem possui renda acima de 5 e até 10 salários mínimos.
3: A concessão do financiamento depende da análise de crédito e dos requisitos de cada banco. Por isso, o interessado deve consultar a instituição financeira antes da contratação para verificar valores disponíveis, taxas, prazos e documentação necessária. Reportagem Luana Karen.
1: Uma plataforma digital reúne informações de voluntários da Força Nacional do SUS, que atuam em desastres e emergências de saúde pública.
2: É o Sou Força, que já conta com 3 mil profissionais cadastrados.
1: Os profissionais podem ajudar em cenários de desastres naturais, epidemias e até mesmo para conter os impactos do fenômeno El Niño.
6: O sistema foi criado para organizar a força de trabalho e a mobilização de profissionais voluntários que desejam atuar em desastres e emergências de saúde pública por meio da Força Nacional do SUS. Na plataforma digital Sou Força, estão reunidas informações sobre formação, competências, experiências e disponibilidade de cada profissional cadastrado. Rodrigo Stabile, diretor servidor da Força Nacional do SUS, exemplifica como esses dados são usados na prática.
7: Aconteceu um deslizamento de terra numa tal região. Então eu sei que eu vou precisar de profissionais da logística, profissionais da enfermagem e de medicina. Eu tenho capacidade agora de acionar o voluntário, saber se ele está disponível para aquela missão.
6: O sistema Sou Força, criado em parceria com a Universidade de Brasília, conta com cerca de 3 mil profissionais voluntários cadastrados atualmente. Para Jonas Brandt, epidemiologista e professor do Departamento de Saúde Coletiva da UNB, a ferramenta vai ser uma ajuda importante no enfrentamento dos efeitos de fenômenos climáticos como o El Niño.
8: Cada vez mais, a gente tem aumentado essa frequência dos eventos extremos, as mudanças climáticas. O Brasil é um país que tem perspectivas de ser muito afetado pelo El Niño, seja na região norte do Brasil por causa da seca, seja na região sul do Brasil por causa das chuvas. Ter essa lista organizada é muito importante para que a gente possa dar conta dessa resposta esse ano.
6: Quem deseja se voluntariar pode acessar o sistema diretamente pelo site plataforma-fnsus.saude.gov.br. Reportagem Luciana Colares de Holanda.
2: Calor acima do normal, risco de incêndios florestais e mudanças extremas no volume de chuvas.
1: Outubro chegou e os brasileiros vão continuar sentindo os impactos do El Niño em diferentes regiões do país.
2: A previsão dos Centros Nacionais de Monitoramento indica que o fenômeno tem mais de 95% de chance de atingir intensidade muito forte entre outubro e dezembro, com efeitos que devem se prolongar até o início do ano que vem.
9: O Instituto Nacional de Pesquisas Espaciais, INPE, e o Centro Nacional de Monitoramento e Alertas de Desastres Naturais, CEMADEM, alertam para os efeitos do El Niño em todo o país. A quarta edição do painel El Niño 2026-2027 atualiza o cenário do fenômeno climático no Brasil. Entre outubro e dezembro, há probabilidade superior a 95% de que o El Niño alcance intensidade muito forte. Os estudos indicam que o fenômeno deve permanecer pelo menos até o início de 2027. A previsão indica probabilidade de chuva acima da média na região sul, em parte do sudeste e no leste do nordeste. Já em grande parte do norte e em áreas do nordeste e centro-oeste, a tendência é de volumes abaixo da média. As temperaturas devem permanecer acima do normal em quase todo o país. Na agricultura, a menor disponibilidade de água no solo no centro-norte pode interferir na germinação e no estabelecimento da soja da safra 2026-2027, além de afetar pastagens e a oferta de água para os rebanhos. No sul, a maior disponibilidade hídrica favorece o milho de primeira safra, mas o excesso de umidade pode aumentar a ocorrência de doenças no trigo e dificultar a semeadura da soja e do arroz irrigado.
1: Ainda falando de El Niño, para garantir uma boa safra, um dos pontos que o produtor rural deve observar é a previsão do tempo.
2: Com essa informação, é possível definir a melhor época para plantar, reduzindo o risco de perda.
1: E com previsão de intensidade do fenômeno climático, os dados sobre temperatura e clima passam a ser ainda mais importantes.
2: Agora, o agricultor pode contar com mais uma ferramenta, uma página oficial com informações e orientações sobre o El Niño e seus possíveis impactos na agricultura e na pecuária brasileira.
10: Excesso de chuvas ou longos períodos de seca. O fenômeno El Niño deve trazer grandes desafios para a agricultura nos próximos meses. Por isso, o Ministério da Agricultura e Pecuária, em conjunto com o IMET, Instituto Nacional de Meteorologia, criou um site com o objetivo de oferecer prevenção e mitigação para os agricultores. A página traz, por exemplo, informações como clima, seguro rural, zoneamento agrícola de risco climático, assistência técnica e formas de crédito rural. Também estão disponíveis avisos meteorológicos de eventos severos, previsão do tempo para capitais brasileiras e informações técnicas voltadas à agricultura, incluindo tecnologias de ponta desenvolvidas pela empresa brasileira de pesquisa agropecuária, a Embrapa. Essas ações têm como foco fortalecer a gestão integrada dos riscos climáticos, combinando prevenção, boas práticas de manejo, assistência técnica e instrumentos de proteção ao produtor, como o seguro rural. A ideia é prevenir cenários e reduzir riscos. A página na internet pode ser acessada pelo Ministério da Agricultura no endereço gov.br/agricultura. Cleide Lopes, para a Voz do Brasil.
1: Organizações e moradores de 44 cidades da Bahia e de Pernambuco já podem apresentar projetos destinados a ações de recuperação ambiental.
2: A chamada pública do Banco Nacional de Desenvolvimento Econômico e Social, o BNDES, é voltada para a restauração da vegetação e dos recursos hídricos no entorno das usinas de Sobradinho e Itaparica, no Rio São Francisco.
11: Estão abertas as inscrições para o edital Águas do São Francisco, que vai apoiar ações de restauração ecológica da vegetação nativa e revitalização dos recursos hídricos nas áreas de influência dos reservatórios das usinas hidrelétricas de Sobradinho e de Itaparica, na região entre os estados da Bahia e de Pernambuco. A região de abrangência do edital contempla 25 municípios na área do reservatório da usina de Sobradinho e 19 municípios na área do reservatório da usina de Itaparica. O edital é fruto de uma parceria entre o BNDES, Banco Nacional de Desenvolvimento Econômico e Social, e a conta do Programa de Revitalização dos Recursos Hídricos das Bacias Hidrográficas do Rio São Francisco e do Rio Parnaíba. A gerente do Departamento de Meio Ambiente do BNDES, Vera Guedes, detalha os objetivos da seleção.
12: Serão ao todo 20 milhões de reais para apoiar ações de recuperação da vegetação, além de projetos que contribuam para melhorar a quantidade e a qualidade da água, conservar a biodiversidade, mitigar as mudanças climáticas e ampliar a oferta de serviços ecossistêmicos.
11: As inscrições para o edital Águas do São Francisco vão até o dia 2 de dezembro. Você pode obter mais informações no site chamadas.fumbio.org.br. Reportagem André de Barros Lima.
1: Estudantes de instituições federais têm até o dia 14 de novembro para se inscrever no exame de proficiência em língua inglesa.
2: As inscrições podem ser realizadas através do portal epli.ifsp.edu.br.
1: A iniciativa é um exemplo das possibilidades de formação e qualificação oferecidas pelas instituições, que hoje reúnem 755 unidades em todo o país.
2: E nesse mês, a educação profissional e tecnológica completou 117 anos de história no Brasil.
1: Ao longo desse período, ampliou a oferta de cursos técnicos, de graduação e outras oportunidades de formação para milhões de brasileiros.
2: Saiba mais na reportagem de Gabriela Noronha.
13: A técnica de segurança do trabalho, Patrícia Colasso, hoje atua em uma importante empresa de engenharia. Paranaense do município de Araucária, ela conta que a formação no Instituto Federal do Estado foi fundamental para a sua trajetória.
14: Eu trabalhava como operadora de máquinas, aí eu quis um crescimento profissional mais avançado. E hoje em dia eu sou formada, eu já faço uma outra graduação, mas tudo se deu início devido a essa formação em segurança do trabalho.
13: O diploma do Instituto Federal também é a aposta de Franciele Pereira para um futuro melhor. No campus estrutural, em Brasília, ela é estudante do curso técnico integrado em meio ambiente e participa de pesquisas, ações de extensão e projetos que relacionam o conhecimento aprendido em sala de aula aos desafios da comunidade.
15: Minha mãe falou que queria muito que eu entrasse no Instituto Federal de Brasília e, cara, representa muita coisa no meu futuro, não só pelos trabalhos que eu desenvolvo aqui e por esse negócio de você apresentar muitos projetos.
13: Os institutos federais são entidades especializadas na educação profissional e tecnológica, oferecendo também educação básica e superior. Atualmente, a rede federal conta com 755 unidades entre camp e polos de inovação. Para Marcelo Bregagnoli, secretário de Educação Profissional e Tecnológica do Ministério da Educação, o diferencial desta modalidade qualidade de ensino é o compromisso com o desenvolvimento social e econômico da região.
16: Aquelas matérias que muitas vezes ele não tem uma associação dentro de sala de aula, ela sempre vai estar vinculada a alguma questão prática de resolução com arranjo produtivo, com arranjo social.
13: Embora os institutos federais tenham sido criados em 2008, a educação profissional e tecnológica faz parte da história do Brasil há 117 anos. Uma caminhada que começou oficialmente em 1909. Naquela época, o objetivo era oferecer um ofício aos jovens das classes menos favorecidas. Hoje, são mais de 3 milhões de matrículas na educação profissional técnica de nível médio, segundo o Censo Escolar da Educação Básica, e cerca de 2 milhões de estudantes em cursos tecnológicos de graduação, conforme o Censo da Educação Superior. Para a presidente da Associação Quilombola de Faceira de Chapada do Norte, em Minas Gerais, Ana Maria Pereira, contar com um campus da EPT Quilombola representa uma oportunidade de acesso à formação profissional para indígenas e quilombolas da região.
17: O Campus Quilombo ele vem para nos fortalecer, para garantir para que nós, nossa juventude, permaneça em nossos territórios.
13: O acesso à educação profissional e tecnológica varia conforme a instituição, o curso e o nível de ensino. Na rede federal, as regras de ingresso são definidas por cada instituição e divulgadas em edital. Nos cursos de graduação, a seleção pode ser feita pela própria instituição ou pelo SISU, conforme as regras de cada curso. Reportagem Gabriela Noronha.
2: Então, para quem quiser fazer o exame de proficiência em língua inglesa, eu vou repetir o portal onde as inscrições podem ser feitas. epli.ifsp.edu.br.
18: Dicas do Enem.
19: Meu nome é Ana Beatriz Silva e minha dúvida é: como controlar o tempo durante a prova?
20: Quem responde a Ana Beatriz é o professor Tiago Diana. Ele aproveita para dar dicas sobre os principais temas da prova de história. Vale a pena conferir.
21: Fala pessoal, dica importantíssima para você que vai fazer a prova do Enem. E eu vou dividir a minha fala aqui em dois momentos diferentes. O primeiro é sobre a organização da prova e a sua estratégia. São duas provas longas e você aproveitar bem o seu tempo vai ser um grande diferencial competitivo. São 3 minutos por questão. Investe muito no tempo de qualidade, leitura e interpretação da prova. Agora, nos temas de história, que é sempre muito recorrente, tem uma aposta grande na recorrência do tema Brasil-Colônia e principalmente os aspectos da escravidão. Toda vez que você pensar em aspectos de trabalho, economia, cidadania, direito, esses temas estarão presentes na prova e farão você acumular muitos pontos. Em história geral, a pegada história contemporânea, tentando se aproximar dos tempos mais atuais, é muito forte. Você tem uma grande prova e aproveite muito todo o seu estudo e toda a sua dedicação.
20: É isso aí. 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
1: Estudantes indígenas ganharam mais tempo para reunir a documentação e garantir a participação no Programa de Desenvolvimento Acadêmico Indígena.
2: O prazo de inscrições para a seleção, que terminaria no dia 1º de outubro, foi prorrogado e agora segue aberto até o dia 26.
1: Com a alteração, o calendário do processo seletivo precisou ser ajustado e tem novas datas.
22: Candidatos interessados em participar do Programa de Desenvolvimento Acadêmico Indígena, o PEDAI, tem até 26 de outubro para se inscrever na seleção. O prazo inicial, previsto para 1º de outubro, foi ampliado pela Coordenação de Aperfeiçoamento de Pessoal de Nível Superior, a CAPES, autarquia vinculada ao Ministério da Educação. As candidaturas poderão ser enviadas até 26 de outubro, no horário de Brasília, exclusivamente pelo Sistema Eletrônico de Inscrição da CAPES. Com a mudança no prazo, todo o cronograma foi reajustado. Agora, a análise documental está prevista para o período de 27 de outubro a 5 de novembro. O resultado será divulgado em 6 de novembro, com prazo para recursos entre 9 e 11 de novembro. A matrícula e o início das atividades seguem previstos para o primeiro ou segundo semestre de 2027. Para mais informações, acesse o portal gov.br/mec. Locução, Thalita Albuquerque.
2: E essas foram as notícias do governo federal.
1: Uma realização da Secretaria de Comunicação Social da Presidência da República.
2: Com produção da empresa Brasil de Comunicação.
1: Fique agora com as notícias do Poder Judiciário e do Congresso Nacional. Boa noite.
2: Boa noite, até amanhã.
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5: CNJ e Bacen propõem novas regras e limites para negociação de precatórios.
23: Justiça Eleitoral convida eleitores para contar como foi a experiência nas eleições 2026.
5: STJ anula júri e autoriza que peritos sejam ouvidos em caso sobre bebê de, ou seja, sobre morte de bebê após parto.
23: Boa noite, eu sou Marcela Luiza.
5: E eu sou Walter Lima.
23: O presidente do Supremo Tribunal Federal e do Conselho Nacional de Justiça, ministro Edson Fachin, e o presidente do Banco Central, Gabriel Galípolo, receberam nesta terça-feira uma nota técnica com novas regras e limites para a negociação de precatórios.
5: O evento ocorreu na sede do STF em Brasília. A nota foi entregue pelo Grupo Executivo Interinstitucional criado pelo CNJ, o Banco Central e pela Advocacia Geral da União. Na ocasião, Fachin destacou que a nota técnica é fruto de um trabalho conjunto das instituições para dar uma resposta firme, mas cuidadosa à realidade do mercado.
24: É dessa matéria complexa, sensível e de impacto prático que nós hoje aqui estamos a cuidar. Como sabemos, a cessão de crédito e precatório é um instituto constitucionalmente admitido e garantido. Por isso, o desafio é exatamente esse, o de garantir que essa circulação ocorra com informação adequada, rastreabilidade, transparência, proteção do cedente, respeito à ordem constitucional de pagamento e o controle pelo tribunal competente. Por isso, regular não é impedir que o crédito circule, é assegurar que ele circule com segurança. E é justamente esse chamado que a nota técnica procura aqui atender.
23: Segundo Fachin, a nota técnica será submetida à análise do plenário do CNJ e da instância competente do Banco Central.
5: O presidente do Supremo ressaltou ainda que o normativo deverá ser apreciado e aprovado ainda neste mês de outubro.
23: Justiça Eleitoral convida eleitores para contar como foi a experiência nas eleições 2026.
5: A enquete anônima está disponível no site do Tribunal Superior Eleitoral até 31 de outubro. Mariana Fabre.
25: O objetivo é entender como foi a experiência de quem participou das eleições e o que pode ser melhorado nas próximas. Além de uma avaliação geral, o eleitor ou a eleitora pode compartilhar sua experiência sobre o acesso à informação, o deslocamento para a sessão eleitoral e sobre a própria votação. A participação é voluntária, feita pela internet, no site tse.jus.br e leva cerca de 3 minutos.
23: STJ anula júri em que médico e enfermeira são acusados por morte de bebê após parto domiciliar.
5: Segundo os ministros, a defesa foi prejudicada ao não obter autorização para que 2 peritos fossem ouvidos. Fátima Uchoa.
26: O Tribunal de Justiça do Rio Grande do Sul negou o pedido de oitiva dos peritos por avaliar que a defesa perdeu o prazo para indicar os assistentes técnicos a serem ouvidos, mas o STJ anulou o júri, considerando que as particularidades do caso e a necessidade de compreensão da atuação médica são suficientes para autorizar a oitiva dos peritos em novo júri e que a perda de prazo não pode prevalecer sobre o princípio da plenitude da defesa. O relator foi o ministro Reinaldo Soares da Fonseca.
23: A Justiça do Trabalho manteve uma indenização de R$3.000 a um empregado agredido pelo supervisor.
5: O caso aconteceu em Ituiutaba, Minas Gerais, mas o trabalhador também contribuiu para o conflito. Simone Moura.
27: O empregado fotografava o supervisor sem autorização e publicava as imagens com comentários depreciativos no grupo de WhatsApp da empresa. Em uma dessas situações, ele foi agredido pelo chefe. Para a justiça, a agressão não se justifica, mesmo com provocação. Mas a conduta do trabalhador também foi considerada na fixação da indenização no valor de R$3.000.
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23: Uma boa noite.
5: E até amanhã.
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6: Eu sou Paula Groba.
7: E eu sou Humberto Pinheiro.
6: E estes são os destaques de hoje do Jornal do Senado, que começa agora.
7: Senadores iniciam sessões de discussão da PEC que acaba com a escala de 6 dias de trabalho e 1 de folga.
6: Projeto no Senado prevê a inclusão de artesãos de baixa renda na Previdência Social.
7: Senado discute medidas para enfrentar impactos de Super El Niño.
6: Boa noite.
7: Boa noite.
6: Mais dias de descanso e menos dias de trabalho. O Senado começou a discutir o fim da escala 6x1. A proposta pode mudar a rotina de milhões de trabalhadores.
7: Segundo o presidente do Senado, o texto pode ser votado em primeiro turno já na próxima semana, após 5 sessões de discussão. Repórter Alexandre Campos.
8: O Senado fez nesta terça-feira a primeira de 5 sessões de discussão da proposta de emenda à Constituição, que acaba com a chamada escala 6x1, antes da votação da matéria em primeiro turno. Na prática, a PEC prevê que a jornada de trabalho passará de 44 para 40 horas semanais, sem redução de salário e com direito a 2 dias de folga, sendo um deles preferencialmente aos domingos. Essas regras não valerão para os servidores públicos, mas alcançarão os terceirizados de órgãos públicos. Também não serão aplicáveis para os trabalhadores da iniciativa privada que tiverem diploma de curso superior e que receberem um salário maior que 2,5 vezes o teto da Previdência Social, salvo se o empregador, por vontade própria, decidir o contrário. A diminuição será gradual. Se aprovada a proposta, 2 meses depois de sua promulgação, o tempo de trabalho por semana passará de 44 para 42 horas. Um ano depois da implementação dessa primeira etapa, vai diminuir para 40 horas. Sem se manifestar sobre o mérito da PEC, a senadora Damaris Alves, do Republicanos do Distrito Federal, defendeu que o início da discussão da proposta em plenário deveria ocorrer depois do segundo turno das eleições.
9: É uma matéria delicada, uma matéria que diz respeito a inúmeros segmentos e é a matéria de mais interesse do trabalhador. Como é que você pega uma coisa que vai mexer com milhões de vidas e você coloca num período eleitoral? Eu acho que essa discussão, pé no chão, tinha que ser pós-eleição. É diz respeito à vida do trabalhador.
8: Mas o senador Paulo Paim, do PT do Rio Grande do Sul, afirmou que a redução da jornada de trabalho é uma pauta antiga no país. Ele lembrou que o ex-presidente Getúlio Vargas, diante da falta de limite, fixou a jornada em 48 horas semanais.
10: Depois, na Constituinte, nós conseguimos reduzir de 48 para 44. De lá para cá, eu apresentei acho que uma meia dúzia de PEC. Realizamos dezenas de audiências públicas e aqui no plenário também 2, 3 sessões temáticas. Para mim, as eleições devem acontecer sim, sempre. No Brasil acontece 2 em 2 anos, que é os prefeitos e depois governadores e o Congresso, né? E a presidência da República. Então, cada vez que tiver uma discussão de uma campanha eleitoral, não se vota mais nada. É totalmente absurdo.
6: O presidente do Senado, Davi Alcolumbre, afirmou que vai cumprir todas as etapas previstas para a análise da proposta que acaba com a escala 6x1. Segundo ele, a PEC passará por 5 sessões de discussão antes de uma eventual votação em primeiro turno. Se for aprovada, serão necessárias mais 3 sessões de discussão antes da votação em segundo turno.
7: Alcolumbre também destacou que cumpriu o compromisso de levar a proposta ao plenário e afirmou que, no momento da votação, cada senador e senadora terá liberdade para decidir sobre a redução da jornada de trabalho dos quase 40 milhões de brasileiros que, segundo ele, atualmente trabalham na escala 6x1.
11: Qual é o meu desejo? É cumprir integralmente o rito constitucional, sem atropelos, sem acelerar nada, para na semana que vem termos sessões terça, quarta e quinta, e se caso todos nós pudermos concluir as 5 sessões de debates na semana que vem, do ponto de vista regimental, colocar para sua deliberação em primeiro turno.
6: Quem vive do artesanato poderá ter direito à proteção da Previdência Social.
7: Um projeto em análise no Senado prevê que artesãos de baixa renda sejam reconhecidos como segurados especiais, com acesso a benefícios previdenciários. Repórter Marcela Cunha.
12: O projeto da senadora Lurdinha Pereira, do PSB do Maranhão, inclui entre os segurados especiais da Previdência o artesão que trabalha em regime de economia familiar. O segurado especial é uma categoria da Previdência que reúne trabalhadores que vivem da própria atividade e tem regras específicas de contribuição. Para ser enquadrado nessa categoria, é preciso ter o artesanato como profissão habitual ou principal meio de vida. Além disso, a renda obtida com a atividade não poderá ultrapassar um salário mínimo. A regra valerá tanto para quem vive no campo quanto nas cidades. A senadora Zenaide Maia, do PSD do Rio Grande do Norte, destaca que, para muitas famílias, o artesanato também representa fonte de renda e sustento.
13: O artesanato não é só beleza, ele é cultura, é renda, é dignidade e é desenvolvimento para muitas comunidades.
12: A condição de artesão deverá ser comprovada de acordo com a Política Nacional do Artesão.
26: Chuvas intensas, secas, enchentes e ondas de calor podem se tornar mais frequentes e intensas com a previsão de um super El Niño.
7: O fenômeno acende o alerta para os impactos no Brasil e o Senado já discute e aprova medidas para preparar o país e reduzir os prejuízos causados por eventos climáticos extremos. Repórter Patrícia Oliveira.
14: A previsão a partir de agora em outubro e para os próximos meses é de chuvas acima da média em partes da região sudeste do Brasil e principalmente no sul, com a possibilidade de ciclones. Enquanto outras regiões, como o Nordeste e a Amazônia, podem enfrentar períodos mais secos e maior risco de queimadas. Um projeto transformado em lei da senadora Tereza Cristina, do Progressistas de Mato Grosso do Sul, impede o bloqueio dos recursos do pagamento do seguro rural para proteger o produtor contra grandes perdas no campo. Outra proposta do senador astronauta Marcos Pontes, do PL de São Paulo, cria uma política nacional com um sistema de informações para prevenção e monitoramento dos riscos de desastres.
15: E isso é extremamente importante para que os nossos municípios fiquem mais preparados para enfrentar situações de emergências climáticas, e elas vão aparecer cada vez mais.
14: O projeto está pronto para votação na Comissão de Constituição e Justiça.
26: Respeitar a vontade do eleitor expressa nas urnas é fundamental para fortalecer a democracia. A avaliação é do presidente do Senado, Davi Alcolumbre, após o primeiro turno das eleições.
7: Ele pediu respeito ao resultado também no segundo turno, marcado para o dia 25 de outubro. Repórter Raíssa Abreu.
16: Ao chegar ao Senado nesta terça-feira para retomar as sessões plenárias, o presidente da Casa, Davi Alcolumbre, cobrou dos brasileiros respeito ao resultado das urnas no segundo turno.
17: Que o povo brasileiro possa, a partir deste segundo turno para presidente, nos estados que teremos segundo turno, fazer a escolha com a sua consciência livre de escolher o que é melhor para o Brasil. Como presidente do Congresso Nacional, eu tenho a convicção, primeiro, que todos nós precisamos respeitar o resultado das urnas. Isso é questão fundamental para o fortalecimento da democracia.
16: O segundo turno das eleições está marcado para 25 de outubro.
26: Já o senador Confúcio Moura, do MDB de Rondônia, defendeu uma atuação política sem radicalização e voltada à solução dos problemas concretos do país. Ele afirmou que o próximo Congresso deve priorizar medidas graduais e destacou a importância da educação, da pesquisa científica e da valorização de professores e pesquisadores.
7: Para Confúcio, governos de diferentes linhas políticas precisam concentrar esforços em fazer o básico bem feito. Ele destacou que é completamente injustificável adotar posturas contrárias ao avanço do conhecimento.
18: Não pode nenhum governo de direita, conservador ou esquerda, no mundo da tecnologia, do avanço da inteligência artificial, de tudo isso, a gente ser contra a pesquisa científica, contra o pesquisador brasileiro, contra o professor. Isso não justifica em nenhum partido do mundo.
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7: Com edição de Paula Groba e trabalhos técnicos de Eliseu Caires, o Jornal do Senado fica por aqui. Acompanhe agora as notícias da Câmara dos Deputados. Boa noite.
6: Boa noite e até amanhã.
1: Jornal Câmara dos Deputados. Bancadas discutem pautas prioritárias para o período depois das eleições.
2: Homens brancos e com graduação são maioria entre os deputados eleitos.
1: Primeiro turno teve maior número de abstenções desde a redemocratização.
2: 23 deputados federais vão assumir outros cargos no próximo ano.
1: Boa noite. A partir de 2027, pelo menos 23 deputados que cumpriam o mandato parlamentar na Câmara nesta legislatura vão ocupar outros cargos, como informa o repórter Luiz Cláudio Canuto.
19: 23 deputados federais foram eleitos para outros cargos, como governador, senador e deputado estadual. 17 deputados federais foram eleitos para o Senado e 2 foram eleitos na chapa para o Senado, como suplentes de senador. Em nível estadual, o deputado Zuco, do PL do Rio Grande do Sul, foi eleito em primeiro turno governador do estado. Em Tocantins, o deputado Vicentinho Júnior, do PSDB, disputará o segundo turno contra a senadora professora Dorinha, do União. Segundo o cientista político Paulo Castro, a Câmara dos Deputados costuma ser o ponto de partida para uma carreira política em nível nacional. E é natural que deputados, após algum mandato, passem a disputar vagas no Senado, prefeituras ou governos de estado.
20: Então o eleitor percebe isso, ele sabe que essa atuação política aqui na Câmara dos Deputados também gera muito aprendizado político, consolida também as bases de atuação desses parlamentares nos seus municípios, principalmente depois que nós tivemos aí a possibilidade de flexibilizar, vamos dizer assim, a forma como eles disponibilizam, direcionam emendas parlamentares para os seus eleitores, e o eleitor valoriza essa experiência. Então é comum, porque dentro da política, né, quem tem mais exposição, quem tem mais presença, costuma sair à frente na eleição. Então, certamente um deputado federal que disputa outro cargo já tem esse recall.
19: 5 deputados federais foram eleitos para assembleias legislativas e 4 ficaram como suplentes nas chapas eleitas para os legislativos estaduais. Outros 31 deputados candidatos não foram eleitos. Da Rádio Câmara de Brasília, Luiz Cláudio Canuto.
1: Eleições.
2: O perfil dos deputados permaneceu quase inalterado em relação às legislaturas anteriores e a maior parte da Câmara segue sendo formada por homens brancos e com nível superior. Saiba mais detalhes sobre o perfil dos parlamentares eleitos na reportagem de Agui Pontes.
21: Com a contagem dos eleitos, a Câmara dos Deputados mantém perfil social majoritariamente branco, masculino e com idade média em torno de 49,9 anos. Segundo o cientista político da Universidade de Brasília, Murilo Mendes, o rosto da Câmara é muito próximo do que ela já vem tendo há muito tempo.
22: A Câmara dos Deputados manteve o mesmo perfil, muito parecido o perfil social de outras legislaturas, majoritariamente formada por homens, brancos, de ensino superior também, de maior renda.
21: Segundo o último levantamento dos perfis dos deputados, dos 513 representantes na Câmara, 421 possuem ensino superior. Deputados do sexo masculino ocupam 404 cadeiras e 374 dos representantes são brancos. Esses mesmos fatores encontram pouca correspondência na população geral, segundo dados do IBGE. Enquanto deputados com ensino superior são 82,1%, esse mesmo perfil representa 21,4% da população. A população masculina corresponde a 48,5% do povo brasileiro. Já na Câmara, 78,8% dos eleitos são homens. E apesar de 72,9% dos deputados serem brancos, 10,2% dos brasileiros se autodeclaram da mesma forma. Representantes pretos e pardos somam 26,4%, em torno de um quarto da Câmara. Pessoas indígenas têm 3 representantes, um a menos se comparado à legislatura anterior. E pessoas amarelas de ascendência asiática têm 1 representante, 2 a menos do que antes da eleição, o deputado Kim Kataguiri, do Missão de São Paulo. Segundo o cientista político Murilo Mendes, apesar do perfil da Câmara se manter muito próximo ao que sempre foi, houve um aumento da presença feminina. Foram mais 19 cadeiras com as eleições de 2026, fazendo com que elas passassem de 17,7% das candidatas eleitas em 2022 para 21,2%.
22: Hoje, as mulheres são vitrines eleitorais dos partidos. Funcionam como puxadoras de votos em muitos estados. Então, hoje, o investimento em candidaturas femininas deixou de ser apenas para cumprir a nominata, para cumprir a cota de gênero. E hoje elas são cabeças de chapa da disputa proporcional.
21: No recorte de faixa etária, a média de 49,9 anos se mantém constante em comparação a outras magistraturas, mas apresenta diversidade de idades na casa. A maior fatia dos deputados, 31%, tem entre 40 e 49 anos. Cerca de 24% tem entre 50 e 59. 17,5% possui entre 60 e 69. Entre 21 e 34 anos, são 9,7%. E 70 anos ou mais, são 6%. Os deputados mais idosos, com 78 anos, são Magna Mofato, do PL de Goiás, e Luiz Carlos Busato, do União do Rio Grande do Sul. O mais jovem, com 21 anos, é Alvinho Lira, do PP de Alagoas. A composição da Câmara contou com uma maioria de deputados reeleitos. Aproximadamente 58% estão renovando o pleito. Da Rádio Câmara, de Brasília, Agui Pontes.
1: Na próxima legislatura, 29 deputados federais voltam a exercer o mandato na Câmara. É o maior número de ex-deputados que retornam à casa desde 2010. Confira os detalhes na reportagem de Antônio Vital.
3: Dos 513 deputados federais eleitos este ano, 29 já tinham exercido o mandato antes e estavam fora da Câmara. Esse número representa menos de 6% do total, mas inclui ex-parlamentares conhecidos em seus estados, como o ex-presidente da Câmara João Paulo Cunha, do PT de São Paulo, e o ex-líder do governo Bolsonaro na casa, Major Vitor Hugo, do PL de Goiás. Dos ex-deputados que retornam à Câmara, 12 são do PL, 7 do PT, 3 do MDB e os demais do PP, Podemos, União Brasil, Novo, PSD e PRD, com um representante cada. O número de ex-deputados que retornam à Câmara é o maior desde 2010. Em 2010 foram 28 e em 2022 foram 17. Esses deputados não estão incluídos nos cálculos de renovação da Câmara, que só considera os eleitos para o primeiro mandato. Esse número é de 183, que representa uma taxa de renovação de pouco mais de 35%. Dentre os outros nomes conhecidos que ocuparão cadeiras de deputados no ano que vem, estão Freixo, do PT do Rio de Janeiro, Agnello Queiroz, do PT do Distrito Federal e Subtenente Gonzaga, do PL de Minas Gerais. Para o cientista político Ricardo de João Braga, são políticos experientes que enfrentaram uma tarefa difícil ao se elegerem sem estar ocupando um mandato.
4: Quem estava fora da política no sentido dos cargos teve que subir uma montanha relativamente alta. E quem estava fora da política mesmo, eu acho que teve que trabalhar vários anos para conseguir reconstruir a sua rede de relacionamento. Esse retorno, primeiro, é o reconhecimento do eleitor, ou então é simplesmente até um recall, como a gente costuma dizer, aquela lembrança. Mais uma coisa que é interessante é que é uma volta de parlamentares experientes.
3: Entre os que voltam a exercer um mandato este ano estão apenas três mulheres: Perpétua Almeida, do PCdoB do Acre, professora Rosa Neide, do PT de Mato Grosso, e Rose Modesto, do União de Mato Grosso do Sul. Da Rádio Câmara de Brasília, Antônio Vital.
1: Política.
2: O primeiro turno das eleições registrou o maior número de abstenções desde a redemocratização. Quem explica os detalhes é a repórter Kate Nayane.
5: Neste domingo, o primeiro turno das eleições de 2026 registrou o maior número de abstenções desde 1998. Ao todo, foram 21,08%, o que equivale a 33,4 milhões de eleitores, segundo dados do Sistema de Totalização de Votos do Tribunal Superior Eleitoral. O especialista em relações governamentais, Eduardo Galvão, analisa que o percentual já era esperado, considerando as últimas eleições. Para ele, a alta expectativa dos brasileiros sobre os candidatos causa uma espécie de frustração, o que pode levar o eleitorado a se abster do direito ao voto.
8: tanto aqui no Brasil quanto em outros países também da América Latina, que é a alternância muito rápida de poder entre espectros políticos. Ou seja, vota-se na direita, não consegue resolver os problemas, vota-se na esquerda tentando resolver os problemas, não se consegue esse resultado, o imediatismo das pessoas, do eleitorado, por soluções.
5: Ele afirma ainda que essa expectativa explica não só a alternância no poder, quanto à desmotivação das pessoas para ir às urnas exercer a sua cidadania.
8: Na minha visão, esse dado, ele conversa muito com essa tendência de alternância de poder, porque isso demonstra uma insatisfação muito grande das pessoas em relação ao ambiente político, em relação aos próprios representantes. Na percepção das pessoas, as demandas sociais não estão sendo atendidas nem por um projeto de governo, nem por outro projeto de governo.
5: Em 2022, a porcentagem de abstenção foi de 20,95% na primeira etapa da votação. Em 2026, 158,7 milhões de eleitores foram considerados aptos a votar. 125 milhões compareceram às urnas. Entre os votantes, 2,2 milhões dos votos foram em branco e 3,6 milhões nulos. Os votos brancos e nulos são geralmente de pessoas que não se identificam com nenhum candidato ou partido. É tido como um voto de protesto e pode demonstrar o descontentamento da população em relação às opções de governantes disponíveis para ocupar as cadeiras do plenário. Da Rádio Câmara de Brasília, Kate Nayane.
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1: Economia. Arthur Oliveira Maia, do União da Bahia, é favorável à proposta de emenda à Constituição que limita a alíquota máxima do IPVA a 1% do valor de venda do veículo. A PEC também altera a base de cálculo do imposto para considerar o peso de fábrica do automóvel em vez do valor de mercado.
2: Arthur Oliveira Maia explica que a ideia é tornar a cobrança mais previsível e evitar que o valor do IPVA aumente de forma excessiva em razão do preço do veículo. O texto ainda permite que os estados concedam descontos para veículos menos poluentes.
1: Fernando Coelho Filho, do União de Pernambuco, apoia a criação de uma frente parlamentar em defesa do mutualismo. O colegiado visa garantir uma alternativa viável e competitiva ao mercado tradicional de seguros de veículos.
2: Fernando Coelho Filho ressalta que a iniciativa busca articular ações entre o governo, a iniciativa privada e a sociedade civil para fortalecer o setor. Segundo ele, o colegiado é importante para garantir um ambiente regulamentado que amplie a proteção do patrimônio da população.
1: Agricultura. Gabriel Mota, do União de Roraima, defende a aprovação de projeto que cria um Programa Nacional de Assentamentos Produtivos próximos às cidades. A proposta busca ampliar o acesso à terra para famílias vulneráveis, com foco no abastecimento de mercados locais.
2: Gabriel Mota ressalta que os assentamentos poderão receber apoio para assistência técnica, crédito e comercialização da produção. O texto admite lotes menores que um hectare, desde que estudos comprovem a viabilidade econômica, ambiental e produtiva da área.
1: Votação. Após o primeiro turno das eleições, os partidos começam a discutir pautas prioritárias. O PL, com a maior bancada eleita para a Câmara e o Senado, defende mais flexibilidade nas relações trabalhistas.
2: A Federação PT, PCdoB, PV, com a segunda maior bancada eleita para a Câmara, diz que o fim da escala 6x1 é uma demanda da sociedade. A repórter Silvia Munhato tem as informações.
10: Com a definição das novas composições da Câmara e do Senado para a próxima legislatura, os partidos já começam a discutir as pautas legislativas prioritárias. A partir da força eleitoral do PL mostrada nas urnas, o deputado Maurício Marcon, do Rio Grande do Sul, vice-líder do partido na Câmara, acredita que haverá menos espaço para medidas que busquem regular as relações trabalhistas, como as discussões sobre a jornada de trabalho máxima.
11: A gente tem exemplos dos Estados Unidos, do Canadá, da Austrália, da Inglaterra, que fazem a questão por horas trabalhadas com os direitos trabalhistas garantidos de forma proporcional, onde as pessoas vão fazer as suas horas de trabalho que assim desejarem. Se quiserem trabalhar 2, 3, 4, 5, 6 dias, elas vão ter liberdade.
10: Para o deputado Daniel Almeida, do PCdoB da Bahia, vice-líder do governo no Congresso, a sociedade se mostrou favorável ao fim da escala 6x1, porque quer mais tempo livre.
12: Quem está contra isso está contra a evolução natural das coisas, está contra a opinião da sociedade, está contra os trabalhadores brasileiros. Esse debate de que o mercado regula as relações na sociedade, regula as relações no mundo do trabalho, as relações econômicas, é uma falácia. Não é assim que as coisas funcionam.
10: Maurício Marcon afirma que o partido deve trabalhar pelo corte de impostos e até para suspender a reforma tributária, aprovada em 2023 pelo Congresso. Outro movimento, segundo ele, será na direção do corte de gastos, além de outras pautas.
11: Fim das decisões monocráticas do Supremo Tribunal Federal, que está lá esperando há muito tempo lá, e a gente precisa votar, redução da maioridade penal. Então a gente tem várias pautas aí para serem aprovadas.
10: Daniel Almeida acredita que o país terá que fazer um enfrentamento mais firme do crime organizado e citou a proposta em discussão que busca reestruturar o sistema de segurança pública.
12: Criou-se o fundo eleitoral, mas a presença do poder econômico e de forma especial de setores do crime organizado na vida política está cada vez mais intensa, então tem que fazer uma reforma político-eleitoral.
10: O vice-líder do governo também acredita que será necessária uma discussão sobre o Supremo Tribunal Federal no sentido de fixar mandatos para os ministros. Da Rádio Câmara de Brasília, Silvia Minhato.
1: Segurança Pública. Mário Negromonte Júnior, do PSB da Bahia, apoia a proposta que amplia a coordenação da União na segurança pública e integra os órgãos federais, estaduais e municipais. A PEC também reforça a atuação da Polícia Federal contra organizações criminosas e milícias.
2: Mário Negromonte Júnior destaca ainda a criação da Polícia Viária Federal, com atuação em rodovias, ferrovias e hidrovias, e a inclusão das guardas municipais no sistema de segurança pública. Ele acrescenta que a proposta também prevê recursos para os fundos nacionais da área.
1: Marangoni, do Podemos de São Paulo, é autor de proposta que altera o Código Penal para aumentar a punição a quem comete o crime de ato obsceno em locais de uso coletivo. De acordo com a matéria, a punição passa a ser de 2 a 5 anos de reclusão, além de multa.
2: Marangoni afirma que a medida alcança banheiros, vestiários, escolas, transportes coletivos, centros comerciais e outros espaços frequentados por crianças e adolescentes. Ele considera que esses ambientes exigem proteção reforçada contra a exposição a atos de conteúdo sexual.
1: Marussa Boldrin, do Republicanos de Goiás, propõe criar diretrizes nacionais para transformar as salas lilás em uma política de atendimento humanizado a mulheres e meninas vítimas de violência. A implantação seria gradual, respeitando a autonomia de estados e municípios.
2: A proposta, relatada por Marussa Boldrin na Comissão de Saúde, garante acolhimento, escuta especializada e integração com a rede de proteção. Também prevê treinamento contínuo das equipes e protocolos nacionais para orientar o atendimento às vítimas.
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14: Previdência.
1: Wander Lubé, do PT de Mato Grosso do Sul, apoia o projeto que regulamenta a aposentadoria especial por penosidade no regime geral de previdência social. A proposta define o conceito de penosidade e estabelece critérios para a concessão do benefício.
2: O texto de Wander Lubé prevê a aposentadoria após 25 anos de trabalho em condições de grande desgaste físico ou mental, mediante comprovação por perícia técnica. O projeto também cria regras específicas para motoristas do transporte rodoviário comprovarem o direito ao benefício.
1: Termina agora o Jornal Câmara dos Deputados, produzido pela Rádio Câmara, com trabalhos técnicos de Everson Urani e apresentação de Luciana Vieira e José Carlos Andrade. Uma ótima noite para você.
2: A Voz do Brasil volta amanhã. Uma boa noite para você.
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Alô, alô, meus amigos! Boa noite, muito boa noite pra você! Estamos chegando, é o Que Noite! A partir de agora não é as tops do bailão, não, tá? É o Que Noite! Hoje na comunicação, Almir Rodrigues. E eu estou por aqui pra ir com vocês até as 11 horas, trazendo muita música boa pra você curtir, pra deixar a noite da sua terça-feira ainda mais especial, mais animada, mais agitada, mais alegre. E é claro, né, conto com a sua companhia, com a sua participação. Lembrando que você pode me ajudar a fazer a programação, né? Participe, mande seu recado, peça sua música e vamos curtir uma noite, fazer uma noite da terça-feira pra lá de especial, hein? 3742-1090 é o número pra você mandar o seu recado no nosso WhatsApp. Mensagem de áudio, mensagem de texto, pode ligar também você que quer falar ao vivo, quer mandar o seu alô. Então, é agora, é a hora. Participe com a gente. Pode ligar também no 998-570668. Estou aguardando a sua participação, tá bom? 8 horas, 8 minutos, a temperatura 18 graus, 8 décimos, 86% a umidade relativa do ar. 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Por aqui com o nosso Que Noite, abrindo o nosso Que Noite desta terça, ao som do Legado, né? Mais um projeto das bandas Barco do Amor, A Lua e a Noite, Guardanapo, sucesso dos atuais Brilhação e Rainha Musical chegando por aqui, né? É uma junção das bandas trazendo sucesso pra gente.

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0: Muito bem, 8 horas 25 minutos, a temperatura 18 graus 8 décimos, 86% a umidade relativa do ar. É o nosso Que Noite por aqui, noite da terça-feira, 6 de outubro de 2026. 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Chegando as primeiras participações, primeiras mensagens através do 3742-1090. Boa noite, amigo. Joel aqui no centro. Quero ouvir a música do Sétimo Sentido, Jogo do Amor. Oferecendo para Terezinha da Rosa, lá no Passa Sete. Um abraço, Joel. Já tem Sétimo Sentido para você. Aqui está oferecendo para sua amada, né? A Terezinha. Boa noite, Fátima Limberger e o Antônio de Oliveira de Linherval. Querem ouvir a música? Você ficou vai e ouviu o seu pause. Mensagem de áudio. Boa noite. Fala aí, seu Darlan.
1: Aí, Almir. Tudo legalzão aí, ó. Larga uma música pra nós aí, ó. Três pedras de gelo ali do São Francisco. Aham. Na escritada, tá? Minha comadre Fernanda aqui, o comadre Felipe, gurizada, minha esposa.
0: Olha só, hein?
1: Ah, o meu gerro aqui, o Taura Velha da Cepa aqui, ó.
0: Ei,
1: e daí a minha filha ali, a pequenininha, larga uma pra bagualada aí pra nós, cara. Oi, daí também me diz aí, Almir, quem é que ganhou ali o copo térmico ali, sábado passado ali.
0: Sábado passado... Foi o... não lembro o nome certo, é um capelete aqui. Aqui da cidade, aqui de Sobradinho, tá bom? Valeu, Darlan, tá aí tua música, ó. São Francisco, três pedras de gelo.
2: Põe três pedras.

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14: Muito bem, 8 horas 46 minutos, a temperatura está em nosso termômetro, deu uma pane, né? Parou agora, a umidade relativa do ar 86%. E é o nosso Que Noite que segue por aqui até as 11 horas, a gente vai na sua companhia trazendo muita música boa para a noite da sua terça-feira ficar ainda mais especial, né? 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Vamos por aqui destacando mais recados, pessoal participando. Boa noite, Almir, tudo bom? A Fernanda, a Gabi e o Matheus, na escuta. A nossa Gabi já tá no soninho agora com 2 aninhos. Sábado, quando nós ia mandar música, terminou a luz. Que coisa séria, né? Sábado foi de assustar em muitos lugares da nossa região. Mas, graças a Deus, né? Não teve estragos. E olha só, 2 aninhos então. Tá grandona, Gabi, hein? Que sorrisão, coisa boa. Parabéns a ela, né? Que Deus continue sempre iluminando, abençoando a vida dela e de toda a família de vocês. E tá bom, Fernando? Tá bom, Matheus? Um abração aí pra vocês. Muito obrigado pela sintonia. Já já vamos trazendo aquela especial, tá bom? Rosena em Albardão. Boa noite, Rosena. Muito obrigado pela sintonia. Vamos por aqui trazendo mais sucesso na programação. Vamos trazendo mais uma do São Francisco pra gente curtir, de bike a BMW.

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